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2: Opa, opa, opa, estamos chegando para começar mais uma edição aqui do Remember. Você já sabe, o seu resgate musical e cultural do passado nas ondas do rádio e também nas plataformas digitais da sua emissora preferida. Emissora essa integrante da rede Remember. A Itarumã FM 97.1 de Tramandaí, a Tarumã FM 105.1 de Tavares, a Rádio Paraíso 87.5 de São Vendelino, a 9 FM pela Lota 103.7, a Rádio de Condor Tropical 87.9, a Rádio Nova Salvador 87.5 de Salvador do Sul, a Rádio A Voz 87.7 de Carlos Barbosa e a Rádio Gazeta de Jacuí 87.5 de São Jerônimo. São as nossas emissoras integradas para matar a saudade. E quem comanda esta viagem ao passado sou eu, aqui, DJ Carioca, e é um prazer de novo estar no final de semana só falando de nostalgia. Tem também o nosso e-mail rememberdodjcarioca@gmail.com e o nosso Insta, @programaremember. Vamos lá, vamos começar o nosso programa, hoje tá na íntegra, hein? Uma horinha pra você matar a saudade, hoje tem sessão amasso, hoje tem aqueles comerciais antigos, as trilhas pra você viajar no tempo, e é claro, muita música boa, então o sinal identifica, tá na hora de alçar voo, no ar, mais uma edição do Remember. Vamos para 1983, ano em que a nação gremista não esquece jamais. É, o Grêmio se consagra campeão mundial interclubes. É no Japão, contra o Hamburgo da Alemanha, quem lembra? Neste ano também, o vencedor do Oscar foi o filme Gandhi. Ele conquistou aí 8 estatuetas, entre as quais as de melhor filme e de melhor ator. E é deste ano a música que abre o programa de hoje. Ela foi escrita por esta cantora americana. Tô falando dela, Madonna. E a curiosidade da canção é que a rainha do pop não gostou da produção de Red Lucas, pois ela não ficou do jeito que ela teria planejado. Então, ela chamou seu namorado na época, o John Jelly Bean Benítez. Ele remixou conforme ela imaginou. E também esta pedrada que abre o programa, Lookstar, aqui no

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1: Nick Kamen, começamos bem o programa, que bom estar com você mais um final de semana. Você está no Remember, o programa para quem não bastava ter que chute, tinha também que amarrar o cadarço na canela. Eu já tive que chute, até hoje o pessoal quando cheguei em Tramandaí fala que usava que chute. Caco, alô Leandro Dias de Castro que o diga. Isso é
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1: Mate a saudade de um comercial antigo aí.
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0: 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Mas faz muito tempo que eu não escutava essa. E aí, te surpreendeu? Que bom, você está no Remember, o programa para quem assistia filmes em videocassetes, aquelas fitas VHS. Quem é desta época? Isso é Remember. Continua nossa viagem no tempo. New Order, mais uma para aumentar o volume.
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0: O quadro aquele das reuniões dançantes que você dançava bem juntinho. E a música da sessão Amasso de hoje, essa formação de 1990, formado por Luciano Chaves de Carvalho, o apelido Luan, e Vanessa Camargo Del Duque, que por sinal já fez parte do Trem da Alegria. Essa música é uma versão, hein? Versão da música See You If You Kiss. Foi febre na época, principalmente naquelas reuniões dançantes que acabei de falar. Ela não parava também de tocar nas rádios. Na sessão Amasso, 4 semanas de amor com Luan e Vanessa.
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0: sucesso aqui na sessão Amasso. Pra fechar a sessão Amasso, pra fechar o bloco. Remember. Você ouviu Luan e Vanessa, 4 semanas de amor. New Order, Round and Round. Manfred Mann com Do I Did. Orquestral Manovers in the Dark, OMG, Enola Gay. Nick Carman com I Promise Myself. E começamos com a rainha do pop, Madonna, Look Star. Fechou, fechou, fechou. Remember. Com coisa boa matar a saudade com você todo final de semana. A gente conta as horas pra voltar ao passado, justamente pra você viajar com a gente. Antes do bloco comercial, tá na hora de sacudir sua cuca. Tente adivinhar que trilha é esta aqui.
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1: Puxa, tá muito fácil, né? Quem não lembra dos Flintstones? Segura aí, pequeno bloco comercial e já voltamos pro último.

0: 9:30.
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0: Para mais um bloco, por sinal, o último aqui do nosso resgate musical e cultural do passado, nas ondas do rádio e nas plataformas digitais da emissora integrante da rede Remember. Falamos pro litoral norte do estado do Rio Grande do Sul, sul de Santa Catarina, Grande Porto Alegre, Vale do Paraiana, Vale dos Sinos, parte da Serra Gaúcha. Falamos pra região de Tavares, Mostarda, São José do Norte, Palmares, Bacupari, parte do litoral sul, para encosta da Serra Gaúcha, região de Morro Carrar, Vale Suíço, Morro Canastra, Piedade, parte de Pelotas, parte de Panambi, região nordeste do estado, Vale do Caí, São Sebastião do Caí, São Pedro da Serra, Tupandi, Maratá, para Carlos Barbosa, Garibaldi, Barão, Bento Gonçalves, para a região carbonífera também, São Jerônimo, General Câmara, Charqueada, Arroio dos Ratos, essa é a rede Remember. Tem nosso e-mail, hein? Remember do DJ jcarioca@gmail.com e nosso Insta, @programaremember. Fechou? Tá dado o recado? Então continua a viagem.
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0: Vamos abrir o bloco com este som, na verdade uma pedrada desta banda de rock escocesa, formada em 1960. Apesar de não fazer tanto sucesso como eles fizeram no início, nos anos 80, precisamente 82, eles lançaram um super álbum que tinha esta música que abre o bloco, Nazaré, Love Led to Madness, aqui no...
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0: Você está no Remember, o programa pra quem já leu, O Menino Maluquinho do Ziraldo. Quem conferiu esse livro bacana? Ô, Ziraldo, isso é Remember. Mate a saudade de um comercial antigo, é o nosso momento cultural do programa.
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1: Boa, boa demais, matando a saudade desse comercial. Continua, continua com mais um clássico da Cyndi Lauper, a campeã recordista de pedidos aqui.
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0: Raimundos, fechando o bloco, fechando o programa. Remember. Você ouviu Raimundos, I Saw You Say, Oingo Boingo com Dead Man's Party, Ashford Simpson, Solid, Cindy Lauper, Shibop, Narada Michael Walden com Gimme Gimme. E começamos com a clássica do Nazaré, Love Led to Madness. Fechou, fechou, fechou. É, fechando aqui mais uma edição do Remember. Participe também no WhatsApp da rádio. Pode participar no nosso e-mail, remember do DJ Carioca@gmail.com, e o nosso Insta, @programaremember. Xiii, eu não gosto de dizer muito, mas tenho que falar, né? O sinal identifica. Tá na hora de aterrizar. Remember. Desejando para você um ótimo final de semana que ainda não acabou. Lembrando que segunda-feira começa mais uma semana e que ela seja cheia de realizações para você. Pense positivo, meu amigo, minha amiga. Enquanto isso, eu fico aqui contando as horas para semana que vem voltarmos em mais uma edição do Remember para matarmos mais uma vez a saudade, lembrarmos daquelas coisas tão boas que fizeram a gente tão feliz no passado. É ou não é? Um beijo do negão no seu coração. E só me resta dizer pra você: tchau, tchau! Tchau, tchau, tchau, tchau, tchau, tchau.
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1: Dez horas, três minutos.
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0: 10:30.
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0: 11:01.
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0: 11:31.
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1: 11 horas 59 minutos.
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1: Meia-noite e 30 minutos.
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1: 1 hora, 1 minuto.
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1: 2:01.
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2: 2:29. 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
1: 3:16.
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2: 이 4 horas e 35 minutos.
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1: Cinco horas e 29 minutos.
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1: 6:01.
2: A graça de nosso Senhor Jesus Cristo, o amor do Pai e a comunhão do Espírito Santo estejam com todos os ouvintes. Estamos no início do mês de outubro, mês dedicado ao Rosário e às missões. A Igreja tem missionários atuando em terra de missão, mas o termo missionário é bem mais amplo. Desde o nosso batismo, somos discípulos missionários de Jesus Cristo na realidade onde vivemos, seja na família, na comunidade e na sociedade. A liturgia do final de semana continua com o tema da vinha, que representa o povo eleito, precursor da Igreja. O cântico da vinha diz respeito também à nossa vida. Somos objeto do amor e da ternura de nosso Deus. A parábola dos viticultores homicidas é tão dura que é difícil não pensar que este aviso profético, dirigido por Jesus aos líderes religiosos de seu tempo, também tem algo a ver conosco. O profeta Isaías

0: narra a história do amor de Deus pelo povo eleito, a infidelidade deste mesmo povo. É uma poesia que descreve uma vinha ingrata. A vinha refere-se ao povo de Israel que não procurou frutificar os cuidados que Deus lhe dedicou, nem produziu frutos de justiça esperados. E como consequência de seu desprezo, renegou a aliança com Deus. Os frutos que Deus esperava do povo eleito naquela época era justiça, observância dos mandamentos e fidelidade à aliança. Ao invés disso, Deus viu sangue derramado, infidelidades, injustiças, corrupção e violência. No Evangelho, Jesus também retoma e desenvolve o tema da vinha. A parábola dos vinhateiros homicidas é muito dura. Conta que um senhor planta uma vinha com todo cuidado e tecnologia disponível e a confia a vinhateiros conhecedores da profissão. Chega o tempo da colheita. O dono da vinha manda buscar os frutos e vem a grande surpresa. Os vinhateiros não entregavam os frutos e maltratavam os empregados. Não respeita nem o próprio filho do dono. Chegam a matá-lo. A parábola é uma releitura da história da salvação. Ilustra a recusa do povo de Israel ao projeto de salvação oferecido por Deus. Vamos procurar identificar os personagens da parábola. A vinha é o povo escolhido, o povo querido de Deus. O dono da vinha é o próprio Deus, que manifestou muito amor pela sua vinha. Os vinhateiros homicidas são os maus líderes do povo judeu. Os empregados enviados são os profetas, depois o próprio Filho Jesus Cristo. E o resultado? A vinha será tirada deles e confiada a outros trabalhadores que ofereçam ao Senhor os frutos devido e acolham o filho do dono. Os chefes do povo judeu reagem, pois percebem que a parábola se refere a eles. Quem são esses outros aos quais é entregue a vinha? Somos todos nós, membros do novo povo de Deus, a igreja de hoje, que tem a missão de produzir frutos de justiça e levar adiante a obra de salvação iniciada por Jesus Cristo. A parábola é uma rápida síntese da história. Deus, representado pelo proprietário da vinha, deu prova de extrema dedicação a seu povo. É como um agricultor que toma todos os cuidados e emprega os meios necessários e disponíveis para que a vinha produza frutos e frutos de boa qualidade. Uma leitura minuciosa do texto nos convida a olharmos para a nossa vida. Estamos produzindo em nossas famílias e comunidades os frutos que Deus espera e deseja? Isto é, compromisso com a justiça, com a paz e com a fraternidade? Frequentemente falamos de crise religiosa, de abandono da fé e da prática religiosa de muitos fiéis em nossas comunidades. Não estará Deus preparando um caminho que torne possível o nascimento de uma igreja menos poderosa e numerosa, mas mais evangélica, como o Papa nos recomenda, uma igreja que abre novas fronteiras missionárias? talvez uma igreja menos numerosa, mas mais autêntica, isto é, uma igreja que mais se empenha pelos mais humildes, que se empenha a fazer um mundo e a sociedade mais humana e solidária. Uma igreja que mais se empenha pela promoção humana, promoção da vida, como Jesus deu o exemplo. A conclusão da parábola é clara. A pedra que os construtores rejeitaram tornou-se a pedra angular. E Jesus representa esta pedra rejeitada. Ele é a sustentação do novo povo de Deus, cuja função é produzir frutos, ou seja, o bem que Deus deseja e espera para toda a humanidade. A vinha de Deus está aberta para todos os povos e etnias, para todas as raças e culturas, enfim, para todos os homens e mulheres de boa vontade, que de coração sincero buscam o bem, a verdade, a justiça, cuja pedra angular é Jesus Cristo, de ontem, de hoje e de sempre. Pensemos nisso e, para finalizar, vamos proceder à bênção sacerdotal. O Senhor vos abençoe e vos guarde. O Senhor faça resplandecer o seu rosto sobre vós e tenha misericórdia de vós. O Senhor sobre vós levante o seu rosto e vos dê a paz. Em nome do Pai, do Filho e do Espírito Santo. Amém. Louvado seja nosso Senhor Jesus Cristo, e para sempre seja louvado.
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2: 6:30.
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1: 7 horas e 30 segundos.
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3: 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Hoje celebramos com imenso orgulho o aniversário dessa terra incrível. 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
2: Hoje é dia de celebrar. 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Que o seu caminho continue iluminado de amor e prosperidade. A cidade onde cresci, onde aprendi a ver a beleza nas pequenas coisas, que seu futuro seja ainda mais radiante, com a mesma força e acolhimento de sempre. 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Que a sua trajetória seja sempre marcada por crescimento, harmonia e felicidade. 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São os desejos de Jacinta Modas, bairro Vila Nova. 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Salvador do Sul, 63 anos de conquistas. 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É com imenso orgulho que celebramos hoje o aniversário de nossa cidade. Que o tempo seja sempre generoso com ela e que, a cada novo ano, suas ruas continuem a ser palco de tantas histórias e momentos inesquecíveis. 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
1: Sete horas e 29 minutos.
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2: E aí, gente? Chegando mais novo sucesso da banda Expresso Sul. Vem assim, vem.

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0: 8:30.
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0: Filho e do Espírito Santo.
1: Amém.
0: A graça de nosso Senhor Jesus Cristo, o amor do Pai e a comunhão do Espírito Santo estejam convosco.
2: Bendito seja Deus e nosso irmão em Cristo.
3: Intenções da nossa Santa Missa. Sétimo dia de Leila Marlene Dornelles Fritzen. Terceiro mês de cenário Hildo Hanauer. Décimo primeiro ano de Márcio Gossler. Décimo segundo ano de Pedro André Specht. E décimo primeiro ano de Emílio Carlos Rodan. Irmãos e irmãs na fé, a vinha do Senhor é imagem da aliança estabelecida por Deus com seu povo. Deus espera de nós frutos de justiça e obras de bondade. A parábola no Evangelho chama a atenção para o juízo divino e a importância da conversão. Concluímos hoje o tempo da criação e iniciamos a semana da defesa e promoção da vida e o mês missionário. Com o coração generoso, digamos sim à vida e à missão.
0: De coração contrito e humilde, Senhor Deus, nós recorremos a vós, pedimos sua misericórdia e pedimos perdão de nossas faltas, nossas omissões, e cantemos.

0: Deus Todo-Poderoso, tenha compaixão de nós, perdoe os nossos pecados e nos conduza à vida eterna.
1: Amém.

0: Oremos. Deus eterno e todo-poderoso, que no vosso imenso amor de Pai nos concedeis mais do que merecemos e pedimos, infundi em nós vossa misericórdia para perdoar o que nos pesa na consciência e para nos dar mais do que a oração ousa pedir. Por nosso Senhor Jesus Cristo, vosso Filho, que é Deus e convosco vive e reina na unidade do Espírito Santo, por todos os séculos dos séculos. Amém.
1: Leitura do livro do profeta Isaías. Vou cantar para meu amado o cântico da vinha de um amigo meu. Um amigo meu possuía uma vinha infértil em Costa. Cercou-a, limpou-a de pedras, plantou videiras escolhidas, edificou uma torre no meio e construiu um lagar. Esperava que ela produzisse uvas boas, mas produziu uvas selvagens. Agora, habitantes de Jerusalém e cidadãos de Judá, julgai a minha situação e a de minha vinha. O que poderia eu ter feito a mais por minha vinha e não fiz? Eu contava com uvas de verdade, mas por que produziu ela uvas selvagens? Pois agora vou mostrar-vos o que farei com minha vinha. Vou desmanchar a cerca e ela será devastada. Vou derrubar o muro e ela será pisoteada. Vou deixá-la inculta e selvagem. Ela não será podada nem lavrada. Espinhos e sarças tomarão conta dela. Não deixarei as nuvens derramar a chuva sobre ela. Pois bem, a vinha do Senhor dos Exércitos é a casa de Israel, e o povo de Judá, sua dileta plantação. Eu esperava deles frutos de justiça, e eis injustiça. Esperava obras de bondade, e eis iniquidade. Palavra do Senhor.
2: Graças a Deus.

0: Leitura da carta de São Paulo aos Filipenses. Irmãos, não vos inquieteis com coisa alguma, mas apresentai as vossas necessidades a Deus, em orações e súplicas, acompanhadas de ação de graças. E a paz de Deus, que ultrapassa todo entendimento, guardará os vossos corações e pensamentos em Cristo Jesus. Quanto ao mais, irmãos, ocupai-vos com tudo o que é verdadeiro, respeitável, justo, puro, amável, honroso, tudo o que é virtude, ou de qualquer modo mereça louvor. Praticai o que aprendestes e recebestes de mim, ou que de mim vistes e ouvistes. Assim o Deus da paz estará convosco. Palavra do Senhor.
1: Graças a Deus.

0: O Senhor esteja convosco. Proclamação do Evangelho de Jesus Cristo segundo Mateus. Naquele tempo Jesus disse aos sumos sacerdotes e aos anciãos do povo: escutai esta outra parábola. Certo proprietário plantou uma vinha, pôs uma cerca em volta, fez nela um lagar para esmagar as uvas e construiu uma torre de guarda. Depois arrendou-a a vinhateiros e viajou para o estrangeiro. Quando chegou o tempo da colheita, o proprietário mandou seus empregados aos vinhateiros para receberem os frutos. Os vinhateiros, porém, agarraram os empregados e espancaram a um, mataram a outro e ao terceiro apedrejaram. O proprietário mandou de novo outros empregados, em maior número do que os primeiros, mas eles os trataram da mesma maneira. Finalmente, o proprietário enviou-lhes o seu filho, pensando: ao meu filho eles vão respeitar. Os vinhateiros, porém, ao verem o filho, disseram entre si: este é o herdeiro, vinde, vamos matá-lo e tomar posse de sua herança. Então agarraram o filho, jogaram-no para fora da vinha e o mataram. Pois bem, quando o dono da vinha voltar, o que fará com esses vinhateiros? Os sumos sacerdotes e os anciãos do povo responderam: com certeza mandará matar de modo violento esses perversos e arrendará a vinha a outros vinhateiros, que lhe entregarão os frutos no tempo certo. Então Jesus lhes disse: vós nunca lestes as Escrituras: a pedra que os construtores rejeitaram tornou-se a pedra angular. Isto foi feito pelo Senhor, e é maravilhoso aos nossos olhos. Por isso eu vos digo: o reino de Deus vos será tirado e será entregue a um povo que produzirá frutos. Palavra da salvação. Glória a vós. Podem sentar. Estimados irmãos e irmãs em Cristo, que nos acompanham pela Rádio Nova Salvador. Estimados familiares da Leira, Marlene, Dornelis, Fritzen, que estão conosco celebrando o seu sétimo dia, que ela partiu para a eternidade. Aos familiares, ao esposo, à filha, aos familiares, amigos e a toda a comunidade aqui reunida, juntamente com também aquelas pessoas que nos acompanham pela Rádio Nova Salvador ou pelo Face da paróquia, é também algo muito necessário e muito bonito nós rezarmos por aquelas pessoas que partiram para a eternidade. Mas também é algo maravilhoso e muito importante mesmo, nós rezarmos por nós vivos, para que a gente possa continuar a nossa caminhada. Da mesma maneira como hoje toda a liturgia da palavra nos orienta e nos conduz. De modo muito especial, quando a segunda leitura nos dá conselhos como viver uma vida mais fácil. E ela se torna fácil e leve quando a gente vive ela conforme os ensinamentos de Cristo. Embora, às vezes, a gente passa por situações que a gente vai pedindo: me mande mais força, me mande coragem, me mande fé. Mas mesmo assim, estando com Deus, Ele sempre dá um jeito para nos enviar daquilo que nós precisamos. Ele sempre dá um jeito, mesmo que às vezes a gente demore um pouco para perceber. Não é sempre que a gente percebe isso, mesmo que às vezes demore um pouco. E por isso, Jesus, como na primeira leitura e no Evangelho, nós encontramos hoje um momento tão bonito para nós rezar e celebrar. Quando diz que tinha um homem que tinha uma porção de terra, plantou um parreiral, preparou ele muito bonito, caprichou,
1: cuidou muito bem deles. Mas na primeira leitura, ele plantou e caprichou, só que na hora da colheita não era aquilo que ele pensou que ele iria colher. Porque a uva não era de grande qualidade. Cresceram algumas ervas daninhas, cresceu no meio do pareiral, algo que não permitiu que a uva fosse de grande qualidade. E daí o Senhor se pergunta, né? O que que eu deixei de fazer certo? O que que eu não fiz corretamente? Não é assim que às vezes a gente também se pergunta? Não é assim? Às vezes, pelo simples fato, você que faz comida, que é cozinheira, de vez em quando faz, pelo simples fato, mas muito importante, quando menos espera, queimou o arroz. Mas como me foi queimar isso? Como eu fui esquecer isso? Domingos, nós aqui no sul, geralmente sai churrasquinho, né? É só olhar um pouquinho para o lado, quando volta para olhar, já está queimado um pouquinho a carne. Puxa vida, mas como eu fui permitir isto? Tantas coisas que vão acontecendo na nossa vida que a gente se pergunta. E é muito bom, é necessário se perguntar para chegar a uma conclusão. Puxa vida, eu sou capaz, eu sou inteligente, Deus me deu dons e talentos. Como é que eu fui errar? Como não caprichei mais? Mas no Evangelho Jesus diz que o homem tinha um pareiral bonito, bem preparado, fez um espaço para colher a uva e depois esmagá-la. Para quê? Para que tivesse vinho. Vocês percebem uma coisa? O suco de uva, ele é feito na hora. O vinho não. O vinho tem que ser recolhido, deixar fermentar um pouco, descansar um pouco, para depois sair aquele produto de boa qualidade, para sair o vinho. O suco é direto, vai do bagaço, vai rápido. Mas a uva, o vinho, ele tem que descansar. Ele tem o seu período de fermentação, ele tem o seu período para se transformar num vinho bom. Percebemos nós que muitas vezes a gente quer fazer algo que deveríamos ter deixado ao menos 2, 3 horas descansar, mas a gente foi lá e acelerou e não deu certo. Tudo no seu tempo. Tudo no seu tempo. Faço recordar, lá na minha infância, e muitos de vocês vão se lembrar também, lá na minha infância, quando criança lá em casa, conforme a festa, a mãe então inventava de fazer cuca. E quando ela fazia aquela massa? Já de noite. E no outro dia, quando se acordava, tinha fermentado, estava tão bonita aquela massa. E não colocava direto no forno depois, não. Se colocava na forma de novo, deixava crescer de novo. E agora sim. Agora nós vamos enfornar a cuca. Momento, período certo. E assim, às vezes, nós aceleramos. Nós nos precipitamos em muitas coisas. E muitas vezes nem é necessário. Precisamos dar tempo ao tempo. Estamos celebrando hoje missa de sétimo dia em que uma ente querida partiu para a eternidade. Quando vai ser o nosso tempo? Quando vai ser a nossa vez, o nosso tempo? Como nós estamos preparando isto? Ah, fiz um feijão tão gostoso, coloquei tanta coisa dentro, cebola, alho, coloquei um bacon junto, caprichei tanto, mas esqueci de colocar sal. E aí o que a gente faz? Vai lá, pega um pouquinho de sal e põe no feijão, vai misturando e ele vai desaparecendo. E na medida que ele vai desaparecendo, ele vai dando gosto. na nossa vida para sermos vinho bom, em que todo mundo possa dizer: que pessoa maravilhosa, que pessoa de fé. Nós precisamos parar de vez em quando e chegarmos à conclusão: devo rezar um pouco mais, tenho que me aproximar um pouco mais de Deus. Deus nunca nos abandona, nós que desistimos, nós que às vezes quase apagamos a última vela, mas Deus sempre está conosco. E às vezes, conforme que acontece na nossa vida, nós perguntamos: onde estava Deus agora? Mas onde está o teu Deus? Ele sempre está perto? Ou a gente às vezes faz dele um papel de um turista? Quando a gente procura Deus, quando a gente vai ao encontro dele, nas alegrias e nas tristezas, nas dificuldades, ele sempre nos dá um alento. Ele sempre sabe o que dá para nós, porque ele sabe o que de verdade nos é necessário, nos falta. Mas rejeitaram aqueles empregados.

fraternidade. E isso todos nós sabemos fazer. E hoje de manhã nos reunimos aqui para celebrar a nossa vida e para celebrar a nossa fé. E esta juntos professamos rezando: creio em Deus Pai Todo-Poderoso, Criador do céu e da terra. Reza, voltai-vos para nós, Deus do Universo. Com confiança, apresentemos a Deus as nossas preces e digamos:

pela Semana Nacional de Defesa e Promoção da Vida, para que incentive muitas ações de cuidado pela vida em todas as suas etapas, cantemos.

para que a Assembleia Diocesana de Pastoral favoreça a escuta e o diálogo nas nossas comunidades através da conversão das relações na missão de evangelizar, anunciando Jesus Cristo, cantemos.

0: Mestre dos
1: apóstolos a vosso seguir, continuai a passar pelos nossos caminhos, pelas nossas famílias, pelas nossas escolas, e continuai a extrair o vídeo a muitos de nossos jovens, para a coragem das pessoas convidadas, para a força para que vocês sejam fiéis, como apóstolos leigos, como sacerdotes, como religiosos e religiosas, para o bem do povo de Deus e de toda a humanidade. Amém.
2: Ó Pai, nós somos a vossa vinha. Ajudai-nos a produzir frutos da vida que alimentem os corações e a vida de nossos filhos e filhas espalhados pelo mundo. Por Cristo nosso Senhor.
3: Amém.

0: Orai, irmãos e irmãs, para que este nosso sacrifício seja aceito por Deus Pai Todo-Poderoso. Receba, ó Senhor, por tuas mãos este sacrifício, para a glória do seu nome, para o nosso bem e de todos. Acolhei, Senhor, nós vos pedimos o sacrifício que instituístes e pelos sagrados mistérios que celebramos em vossa honra. Dignai-vos completar a santificação daqueles que vos salvastes. Por Cristo nosso Senhor.
1: Amém.
0: O Senhor esteja convosco.
1: Ele está no meio de nós.
0: Corações ao alto.
1: Nosso coração está em Deus.
0: Demos graças ao Senhor nosso Deus.
1: É nosso dever e nossa salvação.
0: Na verdade, é digno e justo. É nosso dever e salvação dar-vos graças sempre em todo lugar, Senhor, Pai Santo, Deus Eterno e Todo-Poderoso. Vós criastes o mundo e tudo o que ele contém. Dispusestes os dias e as estações, formastes o homem e a mulher a vossa imagem, e lhes confiastes as maravilhas do universo, para que cuidassem com vosso nome de tudo o que criastes e vos louvassem sempre em vossas grandes obras, por Cristo Senhor nosso. Por isso também nós vos louvamos com todos os anjos, cantando em alegre celebração a uma só voz.

0: Na verdade, ó Pai vosso e santo e fonte de toda a santidade, santificai, pois, esses dons, derramando sobre eles o vosso Espírito, a fim de que se tornem para nós o corpo e o sangue de nosso Senhor Jesus Cristo.
1: Enviai o vosso Espírito Santo.
0: Estando para ser entregue e abraçando livremente a paixão, Jesus tomou o pão, pronunciou a bênção de ação de graças, partiu e o deu a seus discípulos, dizendo: tomai todos e comei, isto é o meu corpo que será entregue por vós.

Do mesmo modo, no fim da ceia, ele tomou o cálice em suas mãos e, dando graças novamente, o entregou a seus discípulos, dizendo: Tomai todos e bebei. Este é o cálice do meu sangue, o sangue da nova e eterna aliança, que será derramado por vós e por todos para a remissão dos pecados. Fazei isto em memória de mim.

0: Celebrando, pois, o memorial da morte e ressurreição do vosso Filho, nós vos oferecemos, ó Pai, o pão da vida e o cálice da salvação. E vos agradecemos porque nos tornastes dignos de estar aqui na vossa presença e vos servir.
1: Aceitai, ó Senhor, a nossa oferta.
0: Suplicantes vos pedimos que, participando do corpo e sangue de Cristo, sejamos reunidos pelo Espírito Santo num só corpo.
1: O Espírito nos una num só corpo.
0: Lembrai-vos, ó Pai, da vossa Igreja que se faz presente pelo mundo inteiro, que ela cresça na caridade em comunhão com o Papa Leão, com o nosso Bispo Dom Carlos, os bispos do mundo inteiro, os presbíteros, os diáconos e todos os ministros do vosso povo.
1: Lembrai-vos, ó Pai, da vossa Igreja.
0: Lembrai-vos também da vossa misericórdia, dos nossos irmãos e irmãs que adormeceram na esperança da ressurreição, e de todos os que partiram desta vida, lembrando hoje de modo especial da Leila, Marlene, Tornelis Fritzen, Cenário, Hildo Hanauer, Márcio Kossler, Emílio Odir Specht, Pedro André Specht, Emílio Carlos Roden, acolhei-os junto a vós, na luz da vossa face.
1: Concedei-lhes, ó Senhor, a luz eterna.
0: Enfim, nós vos pedimos, tende piedade de todos nós e dai-nos participar da vida eterna com a Virgem Maria, Mãe de Deus, São José, seu esposo, os apóstolos, nossos padroeiros, três santos mártires das missões, e todos os santos que neste mundo viveram na vossa amizade, a fim de vos louvarmos e glorificarmos por Jesus Cristo, vosso Filho. Por Cristo, com Cristo e em Cristo, a vós, Deus Pai Todo-Poderoso, na unidade do Espírito Santo, toda a honra e toda a glória por todos os séculos dos séculos.

guiados pelo Espírito de Jesus, iluminados pela sabedoria do Evangelho, ousamos dizer: Pai nosso, que estais nos céus, santificado seja o vosso nome, venha a nós o vosso reino, seja feita a vossa vontade, assim na terra como no céu. O pão nosso de cada dia nos dai hoje, perdoai as nossas ofensas, assim como nós perdoamos a quem nos tem ofendido, e não nos deixeis cair em tentação, mas livrai-nos do mal. Livrai-nos de todos os males, ó Pai, e dai-nos hoje a vossa paz. Ajudados pela vossa misericórdia, sejamos sempre livres do pecado e protegidos de todos os perigos, enquanto aguardamos a feliz esperança e a vinda do nosso Salvador, Jesus Cristo.

0: Senhor Jesus Cristo, disseste aos vossos apóstolos: eu vos deixo a paz e vos dou a minha paz. Não olheis os nossos pecados, mas a fé que anima a vossa igreja. Dai-lhe segundo o vosso desejo a paz e a unidade. Vós que sois Deus com o Pai e o Espírito Santo.
1: Amém.
0: A paz do Senhor esteja sempre convosco.
2: O amor de Cristo nos uniu.

O Senhor é bondoso para quem nele confia, para a alma que o procura. Felizes somos nós, pois eis o Cordeiro de Deus, eis aquele que tira o pecado do mundo. Senhor, eu não sou digno que entreis em minha morada, mas dizei uma palavra em silêncio, que o corpo e o sangue de Cristo nos guarde para a vida eterna. Amém.

0: Oremos. Concedei-nos, Deus Todo-Poderoso, que inebriados e saciados pelo sacramento que recebemos, sejamos transformados naquele que comungamos, por Cristo nosso Senhor. Amém. Amém.
1: Bom dia, eu sou integrante aqui do grupo de CLJ de Salvador do Sul e a gente está passando para fazer um convite muito especial. No próximo sábado, dia 10 de outubro, às 19h30, aqui no Salão Paroquial da Paróquia, nós vamos estar realizando o nosso tradicional bingo. A gente tem as fichas já para serem adquiridas na Secretaria da Paróquia e também com os integrantes do grupo pelo valor de R$12 antecipadamente e R$15 no dia. Muito obrigada.
2: Também temos outros convites para fazer. Temos o convite para o retiro do Cursílio, que também é um movimento da igreja como CLJ. É a partir ali dos 30 anos, pode ir casal, viúvo, viúva, solteiros. Então o retiro dos homens será 9, 10 e 11 de outubro e das mulheres 16, 17 e 18 de outubro. Quem tiver interesse pode procurar a Secretaria Paroquial para mais informações, para se inscrever. E também na terça-feira, agora, a Secretaria Paroquial ela vai estar fechada por conta do encontro dos funcionários da Diocese. E também fazer o convite para a Romaria de Nossa Senhora Aparecida, dia 12 de outubro, dia da Rainha e Padroeira do Brasil, em São Sebastião do Caí. Haverá transporte disponibilizado pela paróquia. Então, mandar o nome e avisar até quarta-feira na Secretaria Paroquial.
0: E lembrando também, dia 12, nós teremos missa às 9 horas na comunidade Linha do Meio, que tem a padroeira Nossa Senhora Aparecida lá na comunidade deles. São esses os recados, os avisos, antes da bênção final. Ainda como igreja, nossos sentimentos, nossa prece pela família enlutada da Leila, familiares e amigos, e demais intenções que a gente sempre também traz para esta missa. Nesta manhã, eu tenho mais uma vez a oportunidade de dizer às pessoas que nos acompanham pela Rádio Nova Salvador, às pessoas que nos acompanham pelo Face, às pessoas aqui presentes. Eu tenho o prazer, a alegria de poder dizer para vocês: o Senhor esteja convosco.
3: Ele está no meio de nós.
0: Que Deus derrame suas bênçãos sobre nossas vidas. As pessoas doentes, aqueles que cuidam dos doentes, o trabalho de cada um, que nós possamos produzir bons frutos para o reino de Deus. E para isto, nós pedimos que Deus nos abençoe. Em nome do Pai, do Filho e do Espírito Santo.
4: Amém.
0: Muito obrigado, um bom domingo, com alegria e paz, que o Senhor sempre vos acompanhe. Graças a Deus.

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0: 9:31.
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É, para começar muito bem a sua bela manhã deste domingo, dia 4 de outubro, 9 horas 36 minutos. Bom dia! Bom dia com muito mais alegria. Domingou, gente boa! Hoje dia importante, dia especial, dia nacional. Hoje é o dia das eleições, o primeiro turno. E você já preparou a sua colinha? Pois saiba que já iniciou as eleições, que vão das 8 da manhã até 5 da tarde, sem fechar ao meio-dia. Então, passando para você também a ordem de votação nas urnas eletrônicas nas eleições deste domingo, para ficar muito bem sintonizado conosco. No primeiro turno das eleições deste ano, os eleitores escolhem os candidatos para 6 cargos distintos. Para não haver imprevistos, é importante saber o número dos postulantes e a ordem de votação na urna eletrônica. Então, se você já tem a sua colinha, fique sabendo então que primeiro você vai votar para deputado federal, composto de 4 dígitos. Depois, na sequência, para deputado estadual com 5 dígitos, senador, a primeira vaga com 3 dígitos, senador, a segunda vaga com 3 dígitos e governador, 2 dígitos e para presidente da República, 2 dígitos. Após digitar cada número e conferir a foto e o nome do candidato, é preciso clicar na tela verde confirma. Se houver erro, basta pressionar corrige e refazer o voto daquele cargo. Para votar em branco, é preciso clicar na tecla branco e depois em confirma. Neste ano, a urna eletrônica tem uma barra de progresso exibida na parte de cima da tela, que mostra para quais cargos o eleitor já votou e para os quais ainda deve votar. Para você ver que a Rádio Nova Salvador também está inserida no contexto de hoje político, principalmente para você. E por falar isso, não perca, a partir das 5 horas da tarde, a equipe da Rádio Nova Salvador estará envolvida na cobertura completa e total das eleições 2026 em todo o Brasil. Estará aqui Valdir Schneider, Cléo Moira, Ademar Spone, mais convidados para você ficar sintonizado e sabendo de tudo o que acontece logo após as 5 da tarde no fechamento das urnas. Então tá aí o convite especial para você estar conosco nessa jornada de hoje, neste belo domingo, dia 4 de outubro, primeiro do mês de outubro. Começando muito bem, homenagem política, então, em nome de João Luiz Correia, eu voto sim, eu voto não, gaúcho da fronteira. Éramos felizes e não sabíamos, é o caçador de Marajá, para você recordar o tempo do Collor. Bom dia!

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1: Nove horas, 47 minutos.
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6: Muito bem, 9 horas e 50 minutos, bom dia. Trazendo em destaque para você também a previsão do tempo, segundo o site Clima Tempo para Salvador do Sul e região no dia de hoje. Nos diz que hoje será um dia mais frio que o de ontem, o que se confirmou na parte da manhã bem cedinho. Nublado com chuva na parte da manhã, sol e diminuição de nuvens à tarde, noite com muitas nuvens. Temperatura mínima de manhã na casa dos 13 graus, a máxima pode chegar a 21 graus, mas com sensação térmica de 18 graus. Chuva na proporção de 22 milímetros, 98% de possibilidade. A umidade do ar vai oscilar entre 64% a 95%. O sol nasceu às 6h02 da manhã e vai se pôr às 6h28 da tarde.
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6: E lembrando você o que se comemora por curiosidade também no dia de hoje, neste belo domingo, dia 4 de outubro, além do primeiro turno das eleições 2026. Hoje é o dia do Barman, o dia do médico do trabalho, Semana Municipal do Espaço, Dia Nacional dos Agentes de Combate às Endemias, o dia dos animais, o dia da natureza, o dia do cachorro, o dia do agente comunitário de saúde, santo do dia de hoje, o protetor dos animais, São Francisco de Assis.
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6: E lembrando que todos que participarem da nossa querida programação no dia de hoje estão concorrendo ao sorteio de dois belos brindes. 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Portanto, sintonize, ligue, participe, faça seu domingo valer muito mais a pena e vem conosco, vem ser feliz.
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6: Dado o recado, bem gaúcho. Ai, meu Deus, é bom demais. Trazendo em destaque o melhor com Rui Biriba, de Chão Batido, e Sandro Coelho, Mãe Campeira. Muito bom dia.

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3: Muito bem, 10 horas, 3 minutos. Aquele abraço a você, obrigado pela sintonia. Lembrando que iremos juntos até a 1:30 da tarde, trazendo em destaque a música que toca e te toca. O melhor do cancioneiro gaúcho, tradicionalista e de raiz do nosso amado Rio Grande é aqui, na Rádio Nova Salvador e no Churrasqueando com a Comunidade. Nesse domingo especial do dia das eleições. Conosco Ezequiel Schacht e a Marlene lá na Vila Nova. Muito bom dia a vocês. Obrigado sempre pela sintonia. Marli Alves, o Clério, a Luiz, o Stephens. Pessoal amigo lá do bar Terra Preta no Campestre, sempre na nossa sintonia. Muito bom dia. Estão participando do sorteio, tá? Fique tranquilo, tá tudo certo. E você também já está participando? Ainda não? Pois saiba que ainda dá tempo. Não se preocupe. Depois não diga que o Loivinho não te avisou. 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
3: Em destaque, chegando muito mais música para você recordar o melhor com Sidney Lima, Voltando à Querência. Também Tibúrcio da Estância, Drogas, nem pensar em Tibúrcio da Estância, na sequência musical também, que você curte sempre na nossa programação. Trazendo em destaque também, né, nesse bloco, Tio Bilia, para você curtir na melhor programação musical do seu rádio, com o Bugio Extraviado. Seguimos. E depois vou trazer em destaque já o primeiro bloco musical com os pedidos musicais já especiais dos nossos queridos ouvintes. Fique ligado.

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1: Muito bem, 10 horas 21 minutos.
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2: Bora, essa festa com vocês dançando.
1: Bom dia, José Silvério, Rainer e família lá em Parecer Novo, sempre na nossa sintonia via aplicativo. Muito bom dia a você e toda a família. Conosco também, fazendo os primeiros pedidos musicais especiais, nossa querida ouvinte, a Vinícia Hort, maridão Lécio, os filhos Leandro e Luciano, também as noras e a neta Elisa, e toda a comunidade do bairro Linha do Meio, pediu para curtir as suas músicas. Tá chegando em destaque nesse bloco, Walter Moraes com Criado em Galpão e Tchê Sarandeio com Mulher Gaúcha. Aloysio Herbert, o homem do tempo, nos informando que choveu das 10h30 de ontem à noite até as 8 horas da manhã de hoje, só aqui no centro, em Salvador do Sul, mais 33 milímetros no acumulado. Neuza Klein, lá no Campestre, muito bom dia, obrigado pela sintonia, pediu sua música, oferecendo para todos os ouvintes e para nós da rádio, desejando a todos um belo domingo, uma abençoada semana, com tudo de bom, sempre com muita gratidão. Pediu para curtir, tá chegando esse bloco, a bela música com Ernesto Nunes, a bela valsa, Uma Grande Mulher. Seguimos.

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1: Dez horas e 36 minutos.
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2: Isso aí, vem comigo, vem fazer a festa, vem ser feliz. Muito bom dia em São Pedro da Serra, aquele abraço a você, Glaci Gostler. Recaredo, Corren e toda sua família lá em São Pedro da Serra. Muito bom dia, Maria Macri, aquele abraço. Também a Heidi Rubinich, família lá na linha São João. Tamo junto, é bom demais ter vocês na nossa sintonia. Já curtindo a nossa postagem no Facebook da Rádio Nova Salvador e participando do sorteio logo mais dos nossos dois belos brindes do dia de hoje. A Rosa Maria Lerner, também Roseli Schmidt, Bernadette Magel, Ezequiel Magel lá em Barão. Maribel Yan, Aliane Womerstein, Nurmi Maria Moire, também Anaíl Stephens, Neuciana Lazarotto, Roque Barbian, Maria Cederina Conceição, lá na linha do meio, Ivete Pacheco, Janete Miller Vanza, Clair Rodrigues e família, lá na linha do meio, Juraci Migot, Lucena Boni e Claudir, muito bom dia, lá na Santa Rita, no Pinhal, desejando abençoado domingo para todos nós, sempre com Deus no comando, Dirce Patzlaff, Rosane Conline, a Glaci Marx, a Patrícia Rodrigues da Rosa Shaker, também, e ela quer homenagear hoje com todo amor e carinho sua cunhada que está de aniversário, a Tassiele Shaker. Lidiana Maria Werner, lá em Tupandi, muito bom dia, curtindo a nossa programação via aplicativo. Marlene Bauerman Staudt, seu Valdemar, também aquele abraço. Egon Kunzler, pediu para curtir antes e já rodou. Ernesto Nunes com uma grande mulher. Sueli Kuhn-Luft, a Marili Braun-Sost, também conosco. Marili Costa, nasci Sônia Mosman. Ela gostaria de participar do sorteio e dar os parabéns para sua nora, Fernanda, que está no aniversário amanhã. Desejando a ela os mais sinceros votos e parabéns, muitas felicidades e muitos anos de vida. Tassiele Shaker também conosco, Maria Brinkmann, Ilori Guevara e família lá no bairro Estação. Ilva Bortmann Becker, o Lismar Kuhn, também a Marciane Tango, Elário Rainer e família, Ricardo Leinhardt, Ieda Damer Homerdinga, Rumi Damer, Maria Dolores Nijkamp, Melissa Bender, Iris Meyer Ritter, Isolde Doiner, Marlene Arnold Hauber, o Paulo Machado, a Clarim Machado, pessoal amigo lá do bairro Esperança. Muito bom dia, minha querida prima Marina Hort, também a Nilve Bender, o Roberto Lois e família, o Giruá. Um abraço especial a todos vocês. Angelino Celau, a Vera Ritter, Sabrina Becker, Valdecir Costa e seu segurança na linha do meio. Também a Márcia e o Tarcílio Mosman, Mariane Spies, Lúcia Maria Hensel, a Carla e o Lucas Bot, o Sarney Miller, Marilene Kleren, Cristiano Stil, Maria Cris, também a Marli Willemsen Auflen, Maria Bernadette Kuhn, Celita Wortmann, Lorini Maria Kunzler, a Claides da Silva e família lá na Vila Nova, Angelina Maria Brown, Simone Ritter, o Dimitri, o Lucas, a pequena Larissa, todo o pessoal amigo lá da sorveteria Tropical, Fernanda e Luísa Weimann, aniversariante de amanhã, coisa boa, Noelle Hoffmann, Sidônia Aspeixe, Inês Ames Rodrigues, Irachi Stein, José Ritter, a Lívia Willers, José Hélio Stein, Erlinda Artus, Janice Daine, que faz o Astur, Wischenfelder, Zélio Oliveira Schreiner, Alice Kuhn, a Marlene e o Lécio Sost, também o José Maurício Kuhn, a esposa Bernadette, Ivone Allert Klein, a Dulce Willemsen, o Wilme, a Cléria Scherer, Maria Elisete Wischenfelder, Maria Odete Valizeves, que também, ela quer homenagear a sua neta Valentina, que estará de aniversário amanhã, Mariane Hensel, Roselaine Lois Junges, Plínio Osvaldo Poul, Lisete Maria Miller, Roberto Leff, Luiz Ricardo Willers e família, Janice Schneider, Cissa Werner, a Cecília e também o Tarcísio, Sueli Franz, Alassi Gauer, Marcelo Antônio Forneck, João Carlos Hertel, a Gorete Regiane Halber, Anelice Vitória Hertel, a Lucy da Silva Miller, também a Neuza Bueno Pinheiro, Romeu Lotterman, aquele abraço, José Carlos Milano, Franciele Mosman, Noeli Stein Rodrigues da Rosa, também a Rosane Poul, a Ilha Maria Schneider, Janete Terezinha Saldanha, Marlene Yan, Anaíra Donati, Ana Paula Dapper, Tarcísio Werner, Margarete Campos, Mara Weiman, muito bom dia a todos vocês, obrigado pela sintonia, bom demais.
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2: Em destaque, muito mais música da melhor qualidade, chegando música gaúcha para começar o dia em paz.
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5: Muito bem, 10 horas e 53 minutos. Você curtindo Churrascando com a comunidade especial desse domingo, dia das eleições. Bom dia, Laide Forner, que também conosco na nossa sintonia. Reni e o Carlos Lourenço lá na Bela Vista, desejando um feliz, abençoado domingo a todos. Reni Gerhardt e o Guido Schneider também na Bela Vista. Muito bom dia a vocês. Obrigado sempre pela sintonia. Todos eles participando do sorteio logo mais dos nossos belos brindes do dia de hoje. A Juraci Ipen quer participar do sorteio e está parabenizando com todo amor e carinho a sua filha Márcia, que está de aniversário amanhã. desejando a ela os mais sinceros votos de parabéns, muitas felicidades e muitos anos de vida.
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5: Também já curtindo a nossa postagem no Facebook da Rádio Nova Salvador e participando do sorteio logo mais dos nossos belos brindes do dia de hoje, nossa querida ouvinte, a Mary Halber, a Ivone Halber, a Imelda Patslav. Muito bom dia a todos vocês. Uma orientação importante a você que está indo votar e que não votou ainda. Quem for às urnas neste domingo, dia 4 de outubro, no primeiro turno das eleições, pode demonstrar apoio a um candidato ou partido, desde que de forma individual e silenciosa. A Justiça Eleitoral libera o uso de itens como propaganda durante a votação, mas proíbe qualquer ato que tente influenciar outros eleitores. Isso significa que eleitores podem usar itens que expressem a sua preferência, tais como bandeiras, camisetas, broches e adesivos. Lembrando que ficam proibidos aglomerações, manifestações coletivas ruidosas, abordagem a outros eleitores ou qualquer tentativa de aliciamento, que é considerado um crime de boca de urna. Quem identificar possíveis irregularidades pode denunciar por meio do aplicativo Pardal da Justiça Eleitoral. No aplicativo, o usuário informa o local da ocorrência, descreve os fatos e anexa fotos, vídeos, áudios ou links para ajudar na apuração.
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5: Dado o recado, chegando melhor com os serranos, participação do grupo Cordiona, o Terol do Tio Domingo. Aumente o volume, vem comigo, vem ser feliz.

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1: 11:30.
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2: Muito bem, 11h04. E temos um dado bem curioso para você que está na nossa sintonia referente às eleições. No Brasil, as eleições estão ocorrendo desde as 8 da manhã, quando teve a abertura das urnas, né, para você poder votar nas sessões eleitorais, e vai se estender até às 5 da tarde, horário de Brasília, em todo o nosso estado brasileiro. E sem fechar o meio-dia, lembrando a você. Mas, lá fora, já tivemos 42 países onde nós temos brasileiros que residem no exterior e que já foi encerradas as apurações. Então, já tem a votação no exterior, resultados atualizados conforme boletins divulgados pelo TSE, que a princípio são confiáveis. Atenção para o total geral exterior em todos os países, somados os 42 países que já encerraram suas eleições lá fora, no exterior, e que votam ou em Lula ou em Flávio Bolsonaro. O total de lá foi o seguinte: Lula obteve 23.992 votos e Flávio Bolsonaro teve 71.601 votos. Ou seja, quase o triplo de votos do candidato Lula, que concorre à reeleição pelo número 13 do PT. Então, atualizando para você, a votação no exterior, resultados atualizados, divulgados há pouco pelo TSE, em 42 países, apontam Lula com 23.992 votos e Flávio Bolsonaro com 71.601 votos. Nesse bloco, chegando o pedido musical especial do nosso querido ouvinte, o Sérgio Hansel, tá lá com o Mano Neco, ele que manda um alô especial para todos, familiares, amigos, todos ouvintes e nós da rádio, com todo amor e carinho pros seus netos, a Aisha e o Benjamin, e para todos ouvintes da nossa sintonia. Pediu para curtir belas músicas, oferecendo a todos. Tá chegando o melhor com Porca Véia, Gaiteiro por Demais, Nardel Silva, o Ronco da Oito Baixos e os Bertucci, com o Cancioneiro das Coxilhas.

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8: Muito bem, 11h17. Curtindo a nossa postagem no Facebook da Rádio Nova Salvador e participando do sorteio dos dois belos brindes do dia de hoje. Um belo escorredor para massa e inox ofertado pela Borracha Airtel e um belo jogo de cartas personalizado da Lojas Benoit aqui de Salvador do Sul. Nossa querida ouvinte, a Silvane Tomé, Ana Kefer, Leandro Fischer, Ana Loiva Steinspecht, Hélio Renzel, aquele abraço.

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1: Conosco também Magali Franzen, Edith Fritzen, o Rock Nicolau Fritzen, muito bom dia.
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1: Miraci Rua, aquele abraço.
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1: Lá em São Pedro da Serra, no sítio, nos curtindo a programação Cervejinha, forte abraço a você, meu querido amigo Hélio, forte abraço a você, a esposa Maria, o filho Reinaldo, todos que os amigos e que todos de São Pedro da Serra na nossa sintonia.
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1: Bom dia, meu querido amigo e irmão, o Teio, é o popular Teio, Délcio Bauman, a esposa Rejane e o João, muito bom dia. Pra vocês, pra todos ouvintes, chegando melhor com os Quaragatás Missioneiros Mulher Gaúcha, os Bertucci Sanfoneiro Pachola e Mil Saldanha com perfil gaúcho.

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3: Onze horas 33 minutos. Conosco Mara Musco, participando do sorteio logo mais nos nossos belos brindes no dia de hoje. Da mesma forma também Rede José Vening e família, aquele abraço a vocês, obrigado sempre pela sintonia. Vou aproveitar e dar um alô especial aos queridos ouvintes, que são os melhores ouvintes da nossa programação e também do Churrasqueando com a Comunidade. Nilson Ritter, a Rosane e a Lívia, Ana Corra no Rock e Família lá no bairro Estação, César Gerhardt, popular Mândio, Marcelo José Hoffman, no Sogos Manel e Alete, as famílias Girardi Teixeira, Bodão, lá na Central do Terneiro, na linha São João, Ione Lux, a Heidi Rubinich, querida família Weit, na linha São João, José Célio Martini, família Adelar Kochenberger e família, querida família Supra Carros, em nome do João Carlos Auler, da Lili, do Rômulo, do Romão e do Tchã, Neuza Bueno Pinheiro, Romeu Lotterman, João Batista e Amaira e Júlio de Castilhos, querida família Coloni Backhaus, lá no Campestre, a Lília, o Astor, a Paula, a Bea, o Franklin, a Patrícia, a Ana Jaqueline, a Clarice, clientes, amigos e familiares. Pessoal, amigo da Borracha e Hertel, o Décio, a esposa Maria, os filhos, o Leandro, Leonir, a Sheila, a Solange, querida família Arnold, na linha Júlia de Castilhos, em nome de Márcia Regina Arnold e o grupo Amigos de Julinho, Maria Elisa, Adélia, Rita e o Carlos, também o Jadir Tums, lá em São Pedro da Serra, meus queridos vizinhos, o Silfredo, a Mina e família, Clélia, Luiz, o Stephens, a Marli Alves, lá no bar Terra Preta, no Campestre, José Silvério, Rainer e família, lá em Parici Novo, Renato e a Terezinha, Friedrich e família, na linha São João, pessoal amigo dos assados do Finde, a Camila, o Pierre, o Daniel, a Juju, o Marco, a Bianca, Marlene Puntel e família, aquele abraço. Pra vocês, pra todos ouvintes, chegando melhor com belas regravações dos Fagundes do Teixeirinha, o saudoso Teixeirinha. Começando com o Colono, Querência Amada e Tropeiro Velho. Bom dia!

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5: Onze horas 49 minutos, conosco Vera Donati, a Patrícia Vitor Conceição, a Helena Boot, Inês Mosman Lenhar, Marciane Vaita, Daiane Miller, Lucena Hensel, Maridão Hélio, os filhos Marlon e Matheus, as noras e toda a comunidade do Morro Yarn sempre na nossa sintonia, bom demais. Lisete Schamberger, lá em São Pedro do Martaz, já exerceu seu direito ao voto, já fez o voto e fez bonito, gostei de ver. Tamo junto, já somos gremistas, né, por natureza, agora tamo mais junto ainda. Pena que a gente não pode se manifestar, né, publicamente, mas dê a vontade que dá. Na minha opinião, hoje é um belo dia para ter dois patinhos na lagoa. Para um bom entendedor, meia palavra basta. Mas a gente respeita a opinião, eu digo assim, amores, cores, sabores, tudo tem que respeitar um ao outro, não adianta. Cada um tem a sua escolha, então que seja feliz com ela. Mas eu acho que eu vou ser muito mais. Lá em São Pedro da Serra, meu querido amigo João, aquele abraço, João. Ele que pede uma música especial com todo amor e carinho para os seus pais, para o Teio e para a Rejane, e também com todo amor e carinho para sua namorada, a Stephanie.
6: Um
5: E desejando feliz, abençoado domingo a todos na nossa sintonia. Pediu pra curtir a sua música? Tá chegando em destaque nesse bloco Teixeirinha com Tropeiro Velho. Também nesse bloco ainda Neto Fagundes com o Canto Alegretense Leonardo, pra você recordar com Celso ao Sul, Terra e Cor.

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8: E a Rádio Nova Salvador quer desejar os mais sinceros votos de parabéns, muitas felicidades e muitos anos de vida aos queridos aniversariantes no dia de hoje. Parabéns e muitas felicidades para Selga Neumann e Jacinta Bon, elas que pertencem ao grupo Conviver de São Pedro da Serra. Também o Pedro Silveira, Jorge Yunes, José Antônio Mosman, Solange Melo, o Lauri Heifliger, Dulce Maria Hensel, o Maicon Maciel Hensel, a Luciane Good, Cristiano Dúlios, o Edson Weschenfelder, Anne Maria Caspari, Antônio Schenkel, Roque Schuster, Agostinho Flá, Clarice Anschau, Maria Ilse Gossler, João Aloysio Verlang, Jair Vaz, a Vera Maria Kinn, Elizabeth Kirisch, Maria Marice Kinn, o Matheus Nykamp e a Carla Romel. A vocês os mais sinceros votos de parabéns, muitas felicidades e muitos anos de vida.
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8: Chegando em destaque, muito mais música. Meu amigo Inácio pediu suas músicas. Tá chegando esse bloco na ponta da agulha. Che Barbaridade de a Cavalo. E também Os Serranos com Namoro de Sítio.
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4: Muito bem, 12 horas 22 minutos. 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
4: 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Dado o recado, chegando muito mais música agora, brilhantando o nosso almoço com Baitaca, Castação e Pialo e César Oliveira e Rogério Melo com Bombacha Preta.

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1: Meio-dia e 31 minutos.
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4: Muito bem, contemos 12 horas 37 minutos participando da nossa programação através do Facebook, deixando seu nome e concorrendo ao sorteio logo mais dos nossos dois belos brindes no dia de hoje, neste primeiro domingo do mês de outubro, e do programa Churrasqueando com a Comunidade. Lembrando que iremos sortear então um belo escorredor de massa em inox, ofertado pela Borracharia Hotel, e um belo jogo de cartas personalizado, ofertado pela Benoit, aqui de Salvador do Sul. Conosco, Paulo e a Maria Inês Roden, José Paulo Lerner, a esposa Nadir, Noeli Geuser Becker, Ilma Hans Gostler, Rock e Família, lá na Bela Vista, a Genir Mendes, Erceu Stein, lá no bairro Estação, Adelar Kim, também a Vanessa Rodrigues. Bom demais ter vocês conosco na nossa sintonia. Também nossos queridos ouvintes, os especiais da nossa programação diária e também do final de semana do Churrasqueando. Pessoal amigo da JB de Melo Instalações Elétricas, o João, a Solange, a Jenny, a Milena, o Gabriel, o Heitor, o Jacó e o Leandro. Eri Lauter, dona Terezinha e família, Ieda Damer Homerding, a Romi Damer, Neri Arli Lech, a esposa Dani, também o Bruno, querida família Sport Bike, a casa do ciclista, Tiago Artus, aquele abraço, querido amigo e irmão, tamo junto. Tânia Neumann, também o pai Lauro, lá na Vila Nova, muito bom dia. Lá no bairro Estação, a Luciane Klein, o Adilson Ipin, Elizabeth Faio, Leonardo Faio, Léo, e Lore Guevei e família, o Darcy Horta e família. Pessoal amigo da Lancheria Fênix, em novo endereço, em frente à Mega Goglio Embalagens, lá na linha do meio, a Graciela Gassner, Everaldo Oliveira e a Fátima. No Sagrado Coração de Jesus é a Rui Canoa, seu Valdemar, dona Ieda e família do mercado Kefer. Este sim, o verdadeiro shopping da colônia, o ateliê do biscoito. Também a Miriam Maria Roden, o esposo Antônio e família, Ivone Kefer, o Teixeirinha e família, Sirlene Kinzel e família, Ilse Auflen e família. 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É o Jair Davis, a Lisiane Padilha e família, aquele abraço. Silmar Veiga, esposa Andriela e família, querida família As Peixes Flores. A Cátia, o Tita, a Kainá, a Kaeli e a Laide. Ayrton Escher e família, a esposa Tita e o Bernardo, lá em São Pedro da Serra. Também curtindo a nossa programação via aplicativo em Cachoeira do Sul. Meu sogro Cláudio, a dona Zete, o Ailon e a Agatha. Aquele abraço a todos vocês, obrigado pela sintonia. Aluir Costa, aquele abraço a você, obrigado, sempre curtindo as ondas amigas da Rádio Nova Salvador e também concorrendo ao sorteio logo mais dos nossos belos brindes do dia de hoje. Da mesma forma também o Egídio Malman, a esposa Clarice, também o filhão Luiz Eduardo, a Carla e o Vitor, aquele abraço a todos vocês. E o Délcio, né, o popular Teio, como sempre, me judiando com o Fla-Flu. Ah, não, ué, criação de coelho? Meu Deus do céu, isso aí sim, hein, coelho de respeito. Tomara que tenha o pé de coelho, que seja de sorte pro dia de hoje, aí vai ser bom demais. Em destaque, os mateadores, depois da lida ao Vivace, também gineteando temporal. Esse é pedido do meu querido amigo Luiz Dravans, fazendo aquela galinhada de respeito hoje, segundo ele, só com peito de frango light. Ele pediu sua música, tá chegando esse bloco também, os Monarcas com Gineteando Temporal.

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0: Muito bem, 12 horas 50 minutos. Obrigado a você em sintonia com as ondas amigas da Nova Salvador. Yara Maria Stein, muito bom dia. Está participando do sorteio também. Logo mais dos nossos dois belos brindes do dia de hoje.
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0: Yara Maria Hoffman também tá no sorteio, não se preocupe, já coloquei seu nome junto, tá bom? Ô, coisa boa. Leonido Ernesto Lerner e família curtindo a nossa programação lá na bela cidade da Costa Rica, no Mato Grosso do Sul, via aplicativo. Pediu sua música, pediu pra curtir. Tá chegando esse bloco na ponta da agulha, João Chagas Leite com Desassossegos. E também nesse bloco ainda, pra não perder a viagem, Grupo Cordiona com Piazito Serrano. Ouçamos.

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1: Uma hora e 30 segundos.
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1: Muito bem, quando temos 1:05, aquele abraço a você, obrigado pela sintonia, curtindo as ondas amigas da Nova Salvador e o churrascando com a comunidade. Forte abraço, meus queridos amigos, a Célia Maria Horta e família, pessoal minha, aí da Inove Decore, lá no bairro Tupi, Tupandi, aquele abraço. Soldado. Helena Dalmaso, Silvana, Rejane Miller e família, pessoal amigo da Lancheria Três Marias na Bela Vista, o Hilária, Maria Shelley, a Duda, o Jair, o Enzo, o Gabriel, o Carlos Col, Neuci Lutris de família, a Reni Ritter, Neuci Ritter, a Márcia, a Lúcia Magaim, Maria Ritter, o Nelson Gossler, Regina Paulina Borne, família, Helene Maria Hanauer Wischenfelder, o esposo Alcir no Campestre, também o Jusinei Gerhardt, o Danilo Desbecel, pessoal amigo da Associação dos Moradores do bairro Vila Nova, o Luiz Carlos e a Janete Arnold, lá em Júlio de Castilhos, Paulo Kirsten, a Marlene, o Rojão, a Silda, pessoal amigo lá na Vila Nova, a Ilone, Benícia Faia, a Margarete, a Marlise e o Chico, Anderson Hanauer, a Elisa, a Joyce e o Fábio, pessoal amigo da Agropecuária Campo Afora, a Ivone Schaefer, lá em Montenegro, curtindo a nossa programação via aplicativo, Andressa Thaís Dressler, lá na Costa Rica, no Mato Grosso do Sul e família, também o Joãozinho da Saúde, meu amigo taxista, forte abraço também a todos os taxistas que nos levam sempre na região, a esposa do Joãozinho, a Luísa e família, Maria Hilda Rambo e família, também a Carmen Miller e família, Ilho Borchardt, lá na linha Francesa Baixa, também conosco o Volmir e a Elis Bianchi, família do Bazar e Livraria do Zeca, Edi Lourdes Rainer, o pai Lucindo, os filhos Marcelo, Alexander e o Maicon, a todos vocês aquele abraço e obrigado de coração pela sintonia. Também conosco a Lourdes Brinkmann, o Paulo Brown, pessoal amigo aí curtindo a nossa postagem no Facebook da Rádio Nova Salvador e participando da nossa querida programação e do sorteio logo mais dos nossos belos brindes no dia de hoje, é bom demais. 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Dar o recado, chega no melhor do Grupo Rodeio, com Gritos de Liberdade, José Cláudio Machado, quando sopra o minuano, e também Edu Silva, com Chiquita.

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0: Muito bem, enquanto somos 13 horas 23 minutos. Chegando muito mais música, mas antes um recadinho importante aí da nossa querida ouvinte aí, Lone Benícia Fai, muito boa tarde, Lone, dá teu recado aí, aquele abraço.
1: Boa tarde, seu Lone, tudo bem? Eu tô bem também, bem no modo de dizer, pra não dizer outra palavra. Quero oferecer uma linda música para todos meus familiares, parentes e amigos, vocês ali da rádio e principalmente a terceira idade. Um abraço e um beijão aí para vocês. Tudo de bom.
0: Obrigado para você também, Ilone. Tudo de bom para você e toda a sua querida família. Obrigado sempre pela sintonia. Mas lembrando que já temos feito o sorteio via sorteador dos dois nossos belos brindes no dia de hoje, você já vai saber quem são os felizardos ou a felizarda. Vamos primeiro ao jogo de cartas personalizado da Lojas Benoit aqui de Salvador do Sul. 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É das Lojas Benoit de Salvador do Sul com o número 126. E o ganhador ou a ganhadora vai ser Alaide Fornick. Laide Forne, que vai receber este belo jogo de cartas personalizado da Lojas Benoit aqui de Salvador do Sul. Vamos então para o sorteio via sorteador do escorredor de louça. Vai para o número 209 no sorteador. 209 do sorteador é a Tassiele Shaker. Tassiele Shaker, então vai receber este belo escorredor de louça em inox. Oferecimento da borracharia Ertel. Então, lembrando tanto a Tassiele quanto a Laide, que a partir de amanhã elas podem retirar o seu brinde aqui na Rádio Nova Salvador. Elas têm um prazo de 10 dias para a retirada dos mesmos. Se elas não retirarem nesse tempo, a gente vai sorteá-los novamente. Se elas não puderem vir retirar o seu brinde, não tem problema nenhum. Saiba que pode simplesmente chegar, pedir para algum familiar seu para vir retirar o seu brinde, porque ele estará identificado com seu nome. Então, parabéns a Tassiele Shaker e a Laide Forne, que foram as contempladas no dia de hoje com esses dois belos brindes. Agora vamos aos convites especiais que não pode faltar para você. Na nossa querida programação de hoje, ainda não perca, a partir das 9 às 10 da noite, o belo programa Remember com DJ Carioca, a bela reprise com o melhor das músicas dos anos 70, 80 e 90 que deixaram saudade, marcaram época, embalaram muitos corações. E também depois na sequência, a partir das 10 até a meia-noite, você não pode perder o programa que já é cativo da nossa região, o programa Love Music, é o melhor dos anos 70, 80 e 90, internacional, para ouvintes especiais apaixonados como você na nossa sintonia. Esse é o coração batendo mais forte, cada vez melhor. 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O voto é pela democracia e a cobertura deixa com a Rádio Nova Salvador, tá bom? Me despeço desejando a todos vocês um feliz, abençoado domingo, um ótimo dia de eleições a todos vocês. Vote com consciência acima de tudo. E não vote em branco ou anule seu voto. Faça parte desta democracia e vote de acordo com a sua consciência e de acordo com as suas convicções. Dado o recado, chega no melhor com o Joca Martins, o Cavalo Crioulo e Joca Martins com Recuerdos da 28. Desejando a você um feliz, abençoado domingo. Fiquem com Deus, que eu levo ele sempre meu caminho. E um beijão no coração de cada um de vocês, do locutor mais apaixonado do Brasil.

0: foi chão dos ancestrais, vem de bravos ideais, a galope combatentes, conquistando o continente em fronteiras desiguais.
1: Na seleção das manadas, por força, fôlego e raça, há um destino que se traça para gerações esperadas, entre sóis e chuvaradas, neves, mormaços, minuanos, deste solo americano, nos Andes, pampa, canhadas. Relincham reprodutores, guiando suas manadas, éguas prenhas, potrilhada, com seus ventos divisores, e a mão dos dominadores se desenha na Argentina, com a força campesina dos tehuelches domadores. O tempo fez, sem igual, seu papel de formador, legando ao historiador a biografia bagual do cavalo magistral que viu nascer em Cancelas, desde as velhas caravelas aos escampos del

Por isso a pampa bravia segue em torno do cavalo, parecendo emoldurá-lo em cada fotografia. E há estranha magia que faz o olhar exultando ver a querência julgando a cada morfologia.

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1: Uma hora e 32 minutos.
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0: Zanetti Cristiano.
1: Obrigado, Zanetti Cristiano.
0: Quanta honra participar
1: do Zanetti. Obrigado, Cuiabá.
2: Valeu, Cuiabá.
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0: 2:27.
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0: 2:59.
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0: maravilha, que honra.
1: Prazer, meu. Olha, pessoal, quer dizer o seguinte, então. Prazer tamanho do mundo pra mim estar aqui participando dessa banda do Vladimiro. Vim nascer e estar aqui no palco, dividindo palco com vocês. É um prazer o tamanho do mundo pra mim. Pode ter
0: alegria,
1: certeza.
0: Alegria nossa. Obrigado. Obrigado mesmo.

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2: 3:59.
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1: 4:29.
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1: 4:30. 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

5 horas da tarde, mais 5 minutos deste domingo, dia 4 de outubro. É a Rádio Nova Salvador na cobertura das eleições 2026, primeiro turno. Repórteres da Nova Salvador movimentando aí nas sessões eleitorais aqui de Salvador do Sul e São Pedro da Serra. Daqui a pouco a gente traz os resultados urna a urna para você aqui na Rádio da Comunidade. Resultados a nível nacional, com divulgação prevista somente após as 7 horas da noite, em razão do fuso horário. Até as 7 horas da noite, a votação transcorre lá no Acre. Tempo nublado em Salvador do Sul, a temperatura neste momento no centro da cidade é de 20 graus. Se a votação ainda não tem seus primeiros dados divulgados em território nacional, no exterior, alguns países já concluíram suas votações, né? Muitos brasileiros, em torno de 900 mil brasileiros aptos a votar no exterior. Países na Ásia e na Europa, segundo o portal G1, já encerraram a votação da eleição presidencial neste domingo. O resultado parcial dos boletins de urnas levantados pelo G1 até as 5 horas da tarde mostram Lula liderando no exterior. China, Alemanha, França e Espanha estão entre os lugares em que o petista venceu. Já Flávio venceu em países como Japão, Israel, Tailândia e Emirados Árabes Unidos. Ao todo, quase 1 milhão de brasileiros estão aptos a votar no exterior. Há urnas em

A última pesquisa de opinião dos eleitores, divulgada ontem no início da noite, encomendada pela Globo e pela RBS, desenvolvida pela Quest, nos votos totais para governador do estado, indicava Zuco do PL com 39%, Juliana Brizola do PDT com 25%, Gabriel Souza do MDB com 9%, Marcelo Maranata do PSDB com 2%, César Pontes do PCO com 1%. Os candidatos Priscila Voigt do União Popular, Rejane de Oliveira do PSTU, não foram citados. Número que chamou a atenção, indecisos, não sabe, não respondeu na ocasião, 17%, branco e nulo, 7%. Em se confirmando essa pesquisa, Zuco teria chance de vitória no primeiro turno, porque em votos válidos teria 52% contra 35% de Juliana Brizola, 12% de Gabriel Souza e 1% de Marcelo Varanata. A gente vai rodando música, daqui a pouco tem mais informações para você aqui na Nova Salvador, cobertura das eleições 2026.

5 horas da tarde, mais 14 minutos. Nova Salvador na cobertura das eleições 2026 em seu primeiro turno. Votação finalizada 5 horas da tarde, horário de Brasília. E outras regiões do estado ainda transcorrendo em razão de fuso horário. Em Salvador do Sul, votação tranquila. Conforme informação extraoficial da Polícia Civil, somente um caso aí de suspeita de boca de urna, né? O Centro Integrado, notícia do Jornal do Comércio, o Centro Integrado de Comando e Controle Estadual, no montado para o monitoramento do pleito, registrou 7 ocorrências relacionadas às eleições 2026 até as 10 horas da manhã deste domingo, segundo a Secretaria da Segurança Pública do Estado. Em decorrência da movimentação para a votação, foram 6 registros de propaganda eleitoral irregular em Uruguaiana, Alegrete, Imbé, Canoas e também em Montenegro. Ainda houve relato de desobediência às normas da legislação eleitoral na cidade de Capela de Santana. No sábado foram registrados 5 incidentes no estado, incluindo furto em local de votação em Porto Alegre, 2 furtos de material eleitoral em Viamão e Santo Antônio da Patrulha, um sinistro de trânsito com morte em Parobé e uma ocorrência de perturbação do sossego em Caxias do Sul. Esse sinistro em Parobé foi durante o desenvolvimento de uma carreata, um cidadão que participava acabou sendo atropelado e veio a óbito. Dentro de mais alguns instantes, a gente vai estar trazendo para você aqui na Nova Salvador os resultados das urnas de Salvador e também de São Pedro da Serra, os dados oficiais das apurações para governador, senador, deputado federal e deputado estadual ainda não estão sendo divulgados, deve começar dentro de mais alguns instantes e a gente vai estar acompanhando tudo para você aqui na Nova Salvador.

0: 5 horas da tarde, mais 27 minutos. Esta é a cobertura das eleições 2026, do primeiro turno pela Nova Salvador. Tempo nublado em Salvador do Sul, temperatura de 20 graus. Temos os primeiros resultados sendo divulgados pelo TSE a nível estadual. Primeiros votos sendo contabilizados, 40.597 votos, equivalente a 0,62% do eleitorado do Rio Grande do Sul. Zucco liderando, 64,75% dos votos, seguido por Juliana Brizola com 25,25%, Gabriel Souza 8,84%, Marcelo Maranata 1,03%, Priscila Void 0,05%, César Pontes 0,04%, Erejane de Oliveira 0,03%. Também já temos alguns dos primeiros resultados aqui em Salvador do Sul. Valdir Edvino Schneider, boa tarde, Valdir.
1: Boa tarde, Cléo, boa tarde, ouvintes. A gente já está recebendo os primeiros extratos aqui das urnas, né? As urnas localizadas aí na escola
0: Santo Inácio Loyola, Santo no Inácio, centro da cidade.
1: São duas urnas, né? A 181 e a 183, se não me engano, né? Com 355 eleitores. E a votação para deputado estadual e deputado federal, ela está bastante distribuída.
0: Essa tem que ser apurada com mais calma, né?
1: Exatamente. Vamos agora nós temos
0: com
1: aqui.
0: O governador, Valdir, o que tu acha? Vamos começar com o governador?
1: Eu tenho aqui governador. Para governador foram 269 votos, tá? E quem está na frente, né? Quem ficou na frente nessas duas urnas foi o 22, Zucco. Com 166 votos.
0: Equivalente a 61% do eleitorado.
1: Em segundo lugar ficou o 12 da Juliana Brizola com 54 votos.
0: 20%.
1: E por fim o governador Gabriel, né, o 15, com 43 votos.
0: Equivalente a 16% dos candidatos mais votados para governador, recuperando Zucco, 166 votos, Juliana Brizola, 54, Gabriel Souza, 43. Essa votação nas duas urnas instaladas na Escola Municipal de Ensino Fundamental Santo Inácio Loyola, também temos votação para presidente nessas urnas, né, Valdir?
1: Tem. Para presidente nessas urnas, tá? Presidente 13, 64%.
0: Lula.
1: 64 votos. 60, Lula.
0: Isso.
1: Renan Santos, 14, 29 votos.
0: Isso.
1: Flávio Bolsonaro, 22, com 172 votos.
0: Equivalente a 60% dos eleitores aí.
1: 55, que é o Ronaldo Caiado, 5 votos. 70, que é Augusto Cury, com 15 votos. E a Samara. Samara. 1 voto.
0: São, então, Flávio Bolsonaro na Escola Santo Inácio Loyola fazendo 172 votos, equivalente a 60% dos eleitores, quase que uma paridade com o Zucco, né, na dobradinha do PL, enquanto Lula soma 64 votos, 22,3% do eleitorado das duas urnas instaladas lá na Escola Santo Inácio. Temos também votações para o Senado, né, e também se destacando os candidatos do PL nesse caso, Valdir.
1: Exatamente. A votação é a seguinte, pela ordem. Marcel Van Hatten está com 170. Foi contemplado com 171 votos. Em segundo lugar, Sanderson, com 170 votos. Em terceiro lugar, com Paulo Pimenta, com 47 votos. E em quarto lugar, Rigoto, com 34. Então, nessas duas urnas, né? Van Hatten e Sanderson foram os eleitos nessa urna, né? Os dois primeiros colocados. Deputado, como disse, deputado estadual realmente é muito voto. Eu estou olhando aqui por cima nos extratos. Tem, olha, dá para contar nos dedos o que tem mais de 10 votos. A maioria é 5 votos, 4 votos. Então é uma legião de votações assim, que realmente aí precisa ter um pouco mais de calma. E aí tem a questão da legenda também, né, Cléo? Que muitas vezes o voto nominal não adianta, né? Não é suficiente o voto nominal para dar a garantia.
0: Valdir, nós temos o Loivo chegando já com resultados da Escola São Salvador, que concentra o maior número de urnas aqui em Salvador. Já temos alguns números para presidente. Atenção, presidente a nível nacional, eu achei que até que a divulgação iria começar só às 7 horas da noite, mas o TSE já libera alguns dados. Apurados até o momento, 2.379.683 votos, 1,98% do eleitorado. Flávio Bolsonaro liderando com 49,37%, 1.130.900 votos, seguido por Lula com 42%, 963.332 votos. O escritor Augusto Cury, 3,06%, 79.275 votos. E ainda aparecendo Renan Santos com 2,43%, Ronaldo Caiado com 2,35%, os demais candidatos não atingindo até o momento 1%. Nesse cenário, por enquanto, nós teremos segundo turno para a eleição presidencial, mas apenas o início, apenas 2,23% das urnas apuradas para governador. Vamos lá, passando novamente, Zuco 64,18%, isso é a nível estadual, não é só Salvador do Sul, Juliana Brizola 25,52%, Gabriel Souza 9,03%, Marcelo Maranata 1,15%. Para senador também os primeiros números a nível de estado, a liderança de Sanderson 40.590 votos, seguido por Marcel Van Atten 40.207 votos. É, são dois votos e dá para ver uma votação bem casada do candidato do PL, o Sanderson, com o candidato do Novo, o Marcel Van Atten. Manuela Dávila, 16.523 votos, o equivalente a 13,69%. Paulo Pimenta, 12,67%. Rigoto, 4,35% até o momento, com a apuração do Rio Grande do Sul. Para
1: quanto deputado... é que está o deputado federal em termos de, aliás, senador em termos de percentual?
0: É 33,62% para Sanderson, 33,31% para Marcel Van Hatten.
1: Nesse início há uma diferença bastante grande para a candidata do PT, a Manuela, né?
0: Do PSOL, né?
1: PSOL, aliás.
0: E o Pimenta é do PT.
1: PT é Pimenta, exatamente.
0: Para deputado federal, apurados aí então 69.796 votos, é mais uma atualização aqui. Maurício Marcon do PL 7.802 votos. Osmar Tera também do PL 3.293 votos. Alceu Moreira do MDB 2.823 votos. Denise Pessoa do PT 2.725. Giovanni Cherini 4,07%. Hidalgo Morandi 3,44%. Rony Gabriel 3,03%. Bongás 3%. Anny Ortiz com 2,98%. E Darley 2,96, os 10 mais votados até o momento. Claro que deputado federal depende do coeficiente, né, eleitoral para sua eleição. Para deputado estadual, o mais destacado até o momento, o professor Cláudio Branchieri, do PL, 3,67%, 4.201 votos. E também o segundo melhor é o Scalco, também do PL, 3.621 votos, 3,16% do eleitorado. Mais números a mais, atualização para presidente da República, 3.361.217 votos, 2,78% do eleitorado, Flávio Bolsonaro na dianteira, 49,66%, Lula 41,75%. A gente vai contabilizando, compilando os dados da votação, das votações em Salvador Sul. Na sequência, mais informações para você aqui na cobertura da Rádio da Comunidade.

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1: 5:38.
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0: Esta é a cobertura das eleições 2026, no primeiro turno pela Rádio Nova Salvador FM, tempo nublado em Salvador do Sul, não deu aquela chuvarada que estava prevista, não foi prejudicado o caminho dos eleitores até as sessões eleitorais em Salvador do Sul e região. Aliás, recebendo também agora aqui no estúdio Loiva Alberto Alfred, esteve lá na Escola São Salvador, que concentra o maior número de sessões aqui do nosso município, e foi tudo tranquilo por lá, né, Loivo? Boa tarde, seja bem-vindo.
1: Boa tarde, Cléo, obrigado, boa tarde, Valdir, João Carlos. É, realmente, eu estive falando com o Heitor, o diretor da escola lá, e a princípio não teve nenhuma situação que causou alguma preocupação para eles. A votação durante o decorrer do dia foi muito tranquila, tiveram 8 sessões lá abertas, em torno de 330 eleitores em cada. Então a média, sim, a média que ele me passou é que em torno de 10 a 20 eleitores por sessão não compareceram. Um número até significativo e baixo, né?
2: Não foi tão alto, não.
1: E transcorreu tudo certo, no, dentro da normalidade, e diz que foi tudo bem no decorrer da eleição.
0: E o Valdir está fazendo um compilado dos dados que o Loivo trouxe, os extratos das urnas. João Carlos Moira trouxe também resultados aí das sessões lá de São Pedro da Serra, concentrados agora no ginásio poliesportivo, né, senhor João Carlos Maier?
3: Boa tarde, Cléo, Loivo, Valdir, boa tarde, ouvintes, né? E de modo especial, o nosso abraço pessoal do TRE, né? Olha, nos trataram de uma forma como em tantos anos de coberturas que eu tenho, eu acho que eu nunca fui tratado como hoje lá em São Pedro da Serra. E o Valdir e o Loivo disseram que aqui está da mesma forma, né? Isso é legal. Também queremos agradecer, Cléo, ocupando só um minutinho do teu espaço. Hoje à tarde, quando o Valdir entrou em contato comigo, logo entrei em contato com o prefeito de São Pedro, e logo mais deverá vir por foto as urnas da linha Babilônia, Campestre Alto e linha Vila Nova, né? Vila Nova, deverão vir, mas eles vão mandar para vocês aqui, né? Eu trouxe as 6 urnas da sede, conforme o Valdir me pediu, e eu fiz isso com muito prazer, né? E participar das eleições é importante, né? Muito importante. Eu estava vendo com o pessoal lá e falei quando eu cheguei aqui para vocês que o pessoal disse que lá não faltou muita gente lá em São Pedro, né? O Valdir disse que numa urna aqui faltaram 10. Isso é dentro do que sempre foi nas eleições. 10% não aparece.
0: Não, mas até não é um número inferior às eleições anteriores.
3: Se eu não me engano, em 2022 foi 21%. Foi 21%, né? Então, mas parabéns, Valdir, pela ideia da cobertura. Cléo, Loivo, um bom trabalho para vocês, né? E vou deixar vocês trabalhar, né? Porque vocês são cancheiro velho, né? Eu já tô em frio, carreira, fala claro.
0: 8 milhões de votos apurados na eleição presidencial até o momento, equivalente a 6,6% do eleitorado brasileiro. Flávio Bolsonaro chega a 50,64% de preferência. Nesse momento estaria vencendo no primeiro turno, portanto. Lula, 40,97%. Escritor Augusto Cury, 3,02%. Ronaldo Caiado, 2,43%. Renan Santos, 2,34%. A título de curiosidade, no Rio Grande do Sul, Flávio Bolsonaro, 59,94%. Lula, 31,63%. Escritor Augusto Cury, 3,05%. Renan Santos, 2,47%. Ronaldo Caiado, 2,44%. Santa Catarina, vamos pegar os três estados do Sul. Flávio Bolsonaro, 57,63%. Lula, 33,02%. Até o percentual no Rio Grande do Sul, diferença maior nesse momento. Santa Catarina, que é um estado tido
4: pois é,
0: como
4: me chamou
0: mais
4: a atenção,
0: direita,
4: né?
0: E lá no Paraná, números parecidos com o do Rio Grande do Sul, olha só. Flávio Bolsonaro, 59,43% contra 31,05% de Lula. Trazendo mais informações aqui do Rio Grande do Sul, a disputa para governador. Tem 538.394 votos, 8,12%. Dados do TSE, Zuco, 61,45%. Juliana Brizola, 28,06%. Gabriel Souza, 9,02%. Marcelo Maranata, 1,33%. Valdir, nós temos mais informações aqui de Salvador do Sul?
4: Temos, eu já consegui compilar aí.
0: Vamos lá.
4: Algumas sessões, né? A gente tá dando preferência aí às sessões, às votações para presidente, governador e senador, deputado federal, deputado estadual, demora um pouco mais para a gente fazer esse levantamento. Só para ter um exemplo aqui, Cléo, na escola São Salvador, sessão 153, nós temos para presidente Bolsonaro com 198 votos, Lula com 47.
0: Flávio Bolsonaro, né?
4: Flávio Bolsonaro, 198 votos, Lula 47 votos, Renan Santos com 12 votos, Augusto Cury com 9 votos, Caiado com 6 votos e o número 29, eu não sei exatamente qual é o número 29 aí, porque aparece só números, né? Mas tá com um voto só, um voto. Para governador, Zuco, 190 votos, Juliana Brizola 41, o 15 é o Gabriel Santos 33, 45 tem 3 votos e o número 29 tem 1 voto.
0: Tá. É o Partido da Causa Operária. No caso, para presidente, Rui Costa Pimenta, Valdir.
1: Ah, BCO.
0: Isso aí.
4: Para senador, nessa urna, o 300, Marcel Van Hatten, 182. Sanderson 176, Manuela Dávila 47, o Rigoto 44, Pimenta 38, aí tem o 555, que eu não sei quem é, tem 18, e o 160 com um voto.
0: 555 é Frederico Antunes.
4: É, e o 160 é um voto só. O 160 deve ser do PSTU, né? O 16?
0: Acho que é, Valdir, acho que é. Daqui a pouco a gente confirma aqui. Tá.
4: Agora na sessão.
0: PSTU 16 é o Regis Stur.
4: Sessão 147. Aí você tem que me socorrer aí realmente, porque a gente tem um número só e daqui a pouco a gente não consegue vincular a pessoa. Na sessão 147, o presidente, para presidente Flávio Bolsonaro, 184 votos.
0: Vamos só nos principais daqui a pouco, né?
4: O Lula com 58 e o Caiado com 15 e o Augusto Cury com 10. Aí tem os outros com menos. Para governador, o Zuco com 168, a Juliana Brizola com 48 e o Gabriel com 46. Para senador, nós temos o Sanderson com 159, o Marcel Van Hatten com 156, a Manuela Dávida com 46 e o Rigoto com 45. Eu vou colocar aqui o Pimenta junto ainda com 39.
0: Ok.
4: Tá. Na sessão 149, nós temos para presidente Flávio Bolsonaro 195 votos, Lula 57 votos, Caiado 9 e Augusto Cury 7. E o Renan Santos tem 6, só para deixar esses que são os mais populares. Para governador, Zuco 174 votos, Gabriel 50, Juliana Brizola 42. E para senador, deixa eu só compilar aqui, só um minutinho.
0: Tranquilo. Só enquanto isso, a gente atualiza a nova parcial para presidente da República, 9.877.491 votos, 8.16%. Flávio Bolsonaro, por enquanto, vencendo no primeiro turno, 50.76%, Lula 40.92%, os mais votados. Para governador, nova apuração, 763.204 votos, 11,5% do eleitorado gaúcho, Zuco 60.99%, Juliana Brizola 28.59%, Gabriel Souza 8.95%, senador Sanderson e Marcel Van Hatten, a dobradinha, 421.530 votos para Sanderson, 421.338 para Marcel Van Hatten. Impressionante. 31.85 para Sanderson, 31.83 para Marcel Van Hatten. Manuela Dávila, 202.632 votos, 15.31%. Pimenta do PT, 191.327, 14.46%. Rigoto do MDB, 52.100 votos, ex-governador, 3.94%, Frederico Antunes, do PSD, 25.353, 1.92%. Vamos passar para deputado federal, Maurício Marcon segue como mais votado, 59.847 votos, agora tendo na segunda colocação Giovanni Cherini, do PL, 32.457, Alceu Moreira, o terceiro mais votado, 32.420, a quarta é Fernanda Melchiona, do PSOL, 25 mil votos. Rony Gabriel tem 24.861, ele que é do Podemos, mas a gente frisa tanto para deputado federal quanto para deputado estadual, tem a questão do coeficiente para a eleição. Tem que atingir o número de votos mínimo à legenda para fazer uma cadeira, ou quem sabe até mais do que isso, né? Para deputado estadual, mais votado até o momento, o professor Cláudio Branchieri, do PL, 20.519 votos. O Adri Cherini, do PL, 19.882. O Joel Willem, do Progressistas, com 15.425 votos. O delegado Zuco, do Republicanos, 13.385. Escalco, do PL, 12.274. Um predomínio absoluto de candidatos ligados à candidatura, com perdão da redundância, de Zuco para governador, né? O predomínio de Zuco na votação para governador também transferindo votos ou se completando tanto na votação para senador quanto para deputado federal e deputado estadual, Loivo Alberto. Impressionante, né?
1: E uma coisa
0: que chama voto casado.
1: E uma coisa que chama muita atenção, acho que nós vamos ter uma grande renovação na Câmara, né, com isso. De outros nomes que recém estão despontando, né, no Senado.
0: Tem gente trocando a Assembleia Legislativa pela Câmara pois dos Deputados, né? É assim que funciona. Presidente, vamos ver se tem uma nova atualização aqui, vou atualizar minha tela. 10.973.000 votos, 9% do eleitorado. Flávio Bolsonaro, 50.79%, Lula, 40.95%. A gente lembra que a votação transcorre em algumas regiões do país em razão do fuso horário, né? Agora vai se concluir no Mato Grosso do Sul, às 6 horas da tarde, a votação pelo horário de Brasília, sendo concluída às 7 horas da noite, lá no Acre, né? Vamos ver se tem mais a apuração total aqui pelo Rio Grande do Sul para presidente da República, pegando só dados do Rio Grande do Sul. Vamos chegar aqui, eu estou atualizando a minha tela, você está ligado na Nova Salvador, acompanhando a apuração das eleições 2026, primeiro turno, 15,97% das urnas apuradas do Rio Grande do Sul para presidente da República. Lembrando, Rio Grande do Sul com 8.522.545 eleitores habilitados a votar neste primeiro turno. Flávio Bolsonaro, 58.79%. Lula, 32.78%. Eu vou pegar uns colégios eleitorais maiores, né? Porque aí pode definir, pode dar rumos definitivos para as eleições nacionais. Lá em São Paulo, Bolsonaro, 59.99%. 1,37%. Lá em São Paulo está começando a apuração, números tímidos ainda, né? 1,37% das urnas apuradas, Lula tem 31,5%. No Rio de Janeiro, Flávio Bolsonaro 54,15%, Lula 38,4%, 1,24% das urnas. Em Minas Gerais, 7,12%, um cenário quase que parecido com o Rio Grande do Sul. Flávio Bolsonaro 48,49%, Lula 41,79%. Por lá está mais equilibrado. Vamos pegar outro estado de muitos eleitores. A Bahia tem mais de 11 milhões de eleitores. Lula 64,52%, Flávio Bolsonaro 29,36%, né? Lá no Nordeste, como de costume, a candidatura de Lula se sobressaindo em relação à candidatura da direita neste ano representada por Flávio Bolsonaro. Nos demais estados do Sul, Santa Catarina 8,74%, Flávio Bolsonaro 58,44%, Lula 32,36%, e no Paraná, Flávio Bolsonaro 59,68%, Lula 30,92%. Então, números para presidente da República parciais neste momento. Vamos ver se tem mais uma atualização aqui no Rio Grande do Sul. Vou atualizar minha tela por aqui. Para governador, 16,24%, vai se encaminhando uma vitória de Zuco já no primeiro turno, até com números bem superiores àqueles apresentados pela pesquisa da Quest ontem à noite, né? Que dava essa possibilidade, Zuco aparecia com 52% dos votos válidos dentro da margem de erro, podendo vencer no primeiro turno. É o que vai se desenhando até o momento: 60,45%, Juliana Brizola 29,16%, Gabriel Souza 8,87%, Marcelo Maranata 1,36%, Priscila Voigt com 0,07%, Regiane de Oliveira 0,05% e César Ponte 0,03%. Loivo Alberto, tu sabe quantos candidatos a presidente da República tem nessa eleição?
1: 10 ou 12?
0: 14.
1: 14? Meu Deus do
0: céu. 14 candidatos. Ah, pessoal, mas a gente só ouviu falar do Flávio, do Lula, do Renan,
1: do Caiado.
0: Do Zema, não, mas é que tem alguns candidatos que não puderam participar do horário eleitoral, pois os seus partidos não têm representação no Congresso, né? E aí não aparecendo no horário eleitoral, e aí a gente acaba sendo surpreendido por alguns nomes aí, quando vai dar os resultados. Deixa eu ver para presidente aqui.
1: Cléo, nós chegamos a falar em Caiado, né? Ele é lá de Goiás, né?
0: ex-governador, ex-senador.
1: Tem alguma apuração de lá já em andamento? Em Goiás?
0: Vamos pegar na sequência.
1: Só pra ver aqui quanto Caiado já estaria fazendo lá de votos.
0: Vamos ver uma. Olha só, Luiz.
1: Este santo de casa não faz milagre.
0: Olha os candidatos, né? Além dos que eu já falei, né? Tem a Samara, tem a Clariana Barão, o Hers Dias, Leonardo Avalanche.
1: Meu Deus.
0: Edmilson Costa, veterinário Wilson Grassi e o Rui Costa Pimenta, do Partido da Causa Operária, que já faz alguns anos. Esse ano, tem uma novidade, não temos Emael, o democrata cristão, né? É, ele desistiu dos fortes sinais. Deixa eu pegar aqui o estado de Goiás, vamos lá para o Centro-Oeste. Só um momento aqui, a gente vai atualizando para você. Agora nós temos 6 horas da tarde. A apuração está transcorrendo com muita rapidez. Goiás, 9,19% das urnas apuradas. Flávio Bolsonaro, 57,3%. Lula, 27,96%. Ronaldo Caiado, 11,49%. É, o Sandy Casa não faz milagre.
1: É isso aí.
0: Né?
1: Tá explicado. É que nem o Zema em Minas, né?
0: É uma região muito bolsonarista, o Centro-Oeste, muito forte ligada ao agro, ao sertanejo, né? Mato Grosso, ali pertinho, Flávio Bolsonaro 64,37, Lula 29,32, Flávio Bolsonaro no Mato Grosso do Sul com 60% contra 32% de Lula. No Distrito Federal, Flávio Bolsonaro 51,14%, Lula 38,23%. Aí já não é uma distância tão grande, mas o Distrito Federal com um eleitorado muito numeroso, né? É uma vantagem pró Flávio Bolsonaro. Vamos atualizar a tela aqui, vamos ver se tem novidades. Lá em São Paulo, 2,29%, dobrou a apuração. Flávio Bolsonaro 59,53, Lula 31,75. Será que o Flávio Bolsonaro vai ganhar no primeiro turno também? É o que tá aparecendo nesse momento, né? Vamos ver como é que vai ser no Nordeste. Mas é uma distância muito significativa na região Sudeste pró Flávio Bolsonaro. Em números totais, passando a régua em nível de país, 51% para Flávio Bolsonaro, Lula com 40,67% nesse momento. Por 1,09%, o Flávio Bolsonaro está vencendo no primeiro turno. Vamos ver se tem mais números aqui no Rio Grande do Sul. Vamos atualizar a tela aqui. Quase 20% das urnas apuradas, 19,31% para governador. Para governador no Rio Grande do Sul, Zuco 60,31%, são 703.247 votos. Juliana Brizola, 29,4%. 342.787 votos, portanto. Gabriel Souza, 8,73%, 101.845 votos. Valdir, sei que tu tá aí fazendo as continhas ainda, mas a gente pegando as últimas pesquisas onde Gabriel Souza se aproximava em algumas delas dos 20% das intenções de voto, há um sinal aí de que houve uma forte migração nos últimos dias, nas últimas horas, dentro daquele que é conhecido como voto útil. Daqui a pouco um eleitorado de centro, mas identificado mais com conservadorismo, do Gabriel Souza migrou de vez para o Zuco para tentar matar a charada já no primeiro turno, Valdir, é o que parece.
4: É, exatamente, exatamente. A tendência pela votação, né? Até porque a gente não vê no Rio Grande do Sul uma discrepância tão grande, né? Como no Brasil, por exemplo, nós temos entre as regiões do Brasil muita discrepância de preferências. Né? O Rio Grande do Sul é um pouco mais homogêneo. Claro que tem os grandes centros que normalmente têm uma tendência um pouco mais esquerdista e os municípios menores uma tendência mais de direita, enfim. Mas é grande a possibilidade de se decidir no primeiro turno. Né? É grande a possibilidade, sim. Agora, para presidente, pela amostragem atual, isso vai ser decidido voto a voto. Não vejo, até porque normalmente o início das apurações sempre dá vantagem na eleição de 2022, foi a mesma coisa. Jair Bolsonaro disparou e depois
0: Lula virou na finaleira.
4: Exatamente, exatamente. Então, a tendência é de que a gente também tenha aí voto a voto.
0: Eu não sei como é que está a questão do Rio Grande do Sul, porque a gente sabe que da região central para o sul do estado há uma identificação maior do eleitorado com a esquerda. Não sei se esses votos já entraram, porque se já entraram, aí o Zuco já pode estourar champanhe, né? Porque está com 60,31%, a Juliana Brizola 29,4%, é uma distância muito grande.
4: Pela amostragem de Salvador do Sul, a gente percebe que há uma grande vantagem de Flávio Bolsonaro sobre o candidato Lula, que é o segundo colocado. A gente percebe para governador uma ampla vantagem de Zuco também sobre os demais candidatos. E a dupla Marcel Van Hatten e Sanderson Nunes estão disparados, né, nas duas primeiras colocações. E é impressionante que, claro que a gente tem muito para apurar, mas olha, a diferença vai ser mínima entre os dois. É. Né? Então, caracteriza aquele voto casado.
1: É,
4: né?
1: Verdade.
4: E para deputado federal e deputado estadual, infelizmente, fica muito difícil apurar, porque são muitos votos. O que tem de candidato que só tem um voto, né? É uma lista que a gente percebe que só tem um voto. Então, é muito distribuído. A gente não tem como, pelas urnas que nós verificamos até o momento, não tem como determinar um favorito.
0: Né? Tu já tens algum compilado de São Pedro da Serra, Valdir?
4: Ainda não.
0: Vamos chegar lá daqui a pouquinho. Tá certo. Então, eu vou rodar mais uma música. Na sequência, a gente volta com a cobertura das eleições 2026. Aqui pela nossa aula. 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
5: 6:05.

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0: 6h15. Esta é a cobertura das eleições 2026 para a Rádio Nova Salvador FM. Tempo nublado em Salvador do Sul, temperatura de 20 graus aqui no centro da cidade. Mais números na apuração geral para governador do estado. São 28,22% das urnas dos votos apurados, equivalente a 1.871.702 votos. Zucco mantém a liderança folgada, tem 60% da preferência do eleitorado até aqui, com 1.022.092 votos. Zucco batendo, portanto, a casa do 1 milhão de votos. Juliana Brizola com 29,85%, 508.437 votos. Gabriel Souza, 8,53%, são 145.251 votos. Marcelo Maranata, do PSDB, tem 1,46%. 24.881 votos. Para o Senado, incrível, é reloginho. Sanderson do PL, 1.006.676 votos. Van Hatten, o segundo senador eleito neste momento, né? 1.006.047 votos. Manuela Dávila do PSOL soma 516.673 votos, equivalente a 16% do eleitorado. Paulo Pimenta do PT, 489.315 votos, 15,16%. O ex-governador Germano Rigotto do MDB tem 123.664 votos. Também para senador, diante das pesquisas que apontavam equilíbrio entre os cinco candidatos que a gente nominou, parece que houve um fenômeno de imigração também de votos de Germano Rigotto para os candidatos mais identificados com a extrema-direita. Para deputado federal, segue despontando como mais votado Maurício Marcon, do PL, são 133.393 votos. Giovanni Chierini, do PL, também 70.114 votos. Alceu Moreira, 68.677 votos, ele que é do MDB. Fernanda Melchiona, do PSOL, soma 64.783 votos. Para deputado estadual, se destacam ainda candidatos do PL, professor Cláudio Branchieri, 55.230 votos. Adri Querini, do PL, também 50.359 votos. Vamos ver, vamos atualizar também para presidente no Rio Grande do Sul, somente aqui no Rio Grande do Sul. 33% das urnas apuradas no Rio Grande do Sul, Flávio Bolsonaro 57,62%, Luiz Inácio Lula da Silva 33,83%, escritor Augusto Cury 13,09%, Renan Santos 2,55%, Ronaldo Caiado 2,41%. São Paulo, estado de São Paulo, 7,44%. Flávio Bolsonaro, 58,3%. Luiz Inácio Lula da Silva, 32,81%. No Rio de Janeiro, a votação mais atrasada, a apuração mais atrasada, 4,63%. Flávio Bolsonaro, 52%. Lula, 40%. Valdir Edivino Schneider, temos mais resultados da região, como é que temos alguma novidade, quanto a números de Salvador do Sul e de São Pedro da Serra?
1: Eu tenho números de São Pedro da Serra.
0: Vamos aqui, lá, né? Valdir.
1: A sessão 136, eu vou dar os dois mais votados. Isso. Né? Na sessão 136 em São Pedro da Serra, para presidente 22 com 220 votos e o 13 com 55 votos.
0: Presidente da República.
1: É isso. Para governador, o 22, 203 votos e o 15, 43 votos. Para senador, 222, 196 votos, 300, 194.
0: É, o Sanderson e o Marcel Van Hatten.
1: Exatamente. E aí depois a diferença para o terceiro, que é o Rigotto, com 48 votos, né? Então é uma diferença. O Rigotto empatado com a Manuela Dávila com 48 votos. Na sessão 137 de São Pedro da Serra, né? Lula, aliás, Bolsonaro com 203 votos, Lula com 52. Para governador, Zucco com 201 votos e Juliana Brizola com 44 votos. E para senador, nós temos aí Sanderson 186, 186 votos, e Marcel Van Hatten 203 votos. Essa é a maior diferença que eu consegui apurar até agora nas urnas, a maior diferença entre eles.
0: Urnas instaladas no ginásio de esportes de São Pedro da Serra, né? Antigamente as sessões funcionavam junto à Escola Imaculada do Coração de Maria, mas agora mais recentemente a votação passou a se concentrar, no caso de São Pedro da Serra, no ginásio de esportes, Valdir.
1: É, e tem a sessão 135. Eu consegui compilar três sessões até agora de São Pedro da Serra, essas três, a última é a 135. Para presidente, Bolsonaro com 218 votos, Lula com 59 votos, para governador, o Zucco com 189 votos, o Gabriel com 46 votos, né? E para senador, Sanderson, 183 votos, Marcel Van Hatten, 185.
0: Informações aí de São Pedro da Serra, a gente está aguardando aí os resultados do interior do município, das sessões de Linha Babilônia, de Campestre Alto e também da Vila Nova, também aguardando alguns entrevistados, né? A gente convidou os prefeitos aí para participarem aqui também desta cobertura da Rádio Nova Salvador FM, que vai se estender até quando for necessário, né, Valdir?
1: Exatamente, exatamente.
0: Nós não vamos... tem horário para acabar.
1: É. E aí, aliás,
0: o TRE do Rio Grande do Sul.
1: Os delivery que fiquem de plantão, porque daqui a pouco tem que pedir uma pizza.
0: Outra,
1: né?
0: Vez, foi no segundo turno, mas que a gente ficou na outra eleição, 5 horas no ar aqui, né, Valdir? Foi isso aí, né? É isso, Loivo, né?
2: É isso aí.
0: Começou, era.
2: 5 horas.
0: É, antes das 5, quase, foi
2: para. Foi até as 10h30.
0: 10 horas da noite, passou das 10 horas da noite aqui. Não foi de barbada aquela vez, né? Não foi aqui. Mas a gente agradece mais uma vez aos ouvintes sintonizados, o pessoal já mandando mensagem que tá ouvindo, até fora de Salvador do Sul.
1: É, tem um pessoal perguntando sobre as apurações em Salvador do Sul. O TRE ainda não apurou nada, né? Tá 0-0 tudo aqui em Salvador do Sul e em São Pedro da Serra, que é a sessão 152. Uhum. Né? A zona 152, que ainda não apurou, que é Salvador do Sul, São Pedro da Serra, Barão e Carlos Barbosa, se não me engano. É.
0: Atenção, ouvintes, Brasil, 21,96% das urnas apuradas, no caso da eleição presidencial, são 26.377.493 votos. Flávio Bolsonaro segue, por enquanto, vencendo no primeiro turno, com 51,07% dos votos válidos, equivalente a 12.915.526 votos. O presidente Lula tem 40,82%, são 10.324.360 votos, uma diferença de 2.500.000, pouco mais de 2.500.000 votos pró Flávio Bolsonaro. E aí o ouvinte vai se perguntar, tá, mas já entraram as votações do Nordeste, né? No Nordeste, onde se concentra o maior eleitorado do presidente Lula, e por isso que até por enquanto se desenha um segundo turno, porque a apuração lá segue abaixo dos números nacionais. Bahia com 11,04%, Lula tem 64% por lá, são 11.312.752 eleitores, Valdir.
1: Qual é o percentual de apuração na Bahia?
0: 11,04.
1: É, a gente tá justificado também, né? É na Bahia, né?
0: É, Ceará, 12,34%, Valdir. Maranhão, 19,89%. Pernambuco, 15,56%. Paraíba, já com 59%. Lá tá rápido. Rio Grande do Norte, 23,99%. Alagoas, 11,1%. No Piauí, 32,66%, em Sergipe, 21,56%. São Paulo, mas aí tem o outro lado também, né? São Paulo tem um número similar da Bahia, 11,6%.
1: Só que o colégio eleitoral é muito maior,
0: 34,
1: né?
0: 34 milhões de eleitores contra 11 milhões da Bahia, e lá o Flávio Bolsonaro está despontando com 57,06%, enquanto o Lula tem 33,81%. No Rio de Janeiro, 8% das urnas apuradas, também está bem devagar lá no Rio de Janeiro. Flávio Bolsonaro, 52,64%, 39,84% para Lula. Minas Gerais, que é aquele estado tido como quem ganha em Minas é presidente, né? Por enquanto está dando Flávio Bolsonaro 49% contra 41,88%, são 20% das urnas apuradas, quase 21% lá em Minas Gerais. Outro estado aí do Sudeste, o Espírito Santo, 56,69%, adiantadíssima apuração, mas são apenas 2.991.000 eleitores. Flávio Bolsonaro, 56,18%, Lula, 36,31%. Vamos pegar aqui o Rio Grande do Sul, vamos atualizar mais uma vez o Rio Grande do Sul. E tá rápido aqui também. Tá muito rápido no Rio Grande do Sul. Aqui eu vou atualizar a tela do Rio Grande do Sul. São 40,26% dos votos para presidente apurados. Flávio Bolsonaro, 57,24%. Luiz Inácio Lula da Silva, 34,18%. Uma tendência, como tá, a gente está vendo muito voto casado, que o candidato Zuco vai ser vencedor na eleição de governador já no primeiro turno, Valdir.
1: Pois é, pois é. Aliás, muita gente torce para acabar tudo no primeiro turno, né? Para não ter mais aquele compromisso de votar no segundo turno.
0: Não, então, e no compromisso de botar o horário político no ar, né, Loival?
1: É, exatamente, exatamente. É, na verdade seria.
2: Eu
1: uma...
2: e o Fibo que diga, né?
1: Mas, Loival, na verdade, isso seria uma economia para o país.
2: Com certeza.
1: Né? Uma com economia para o país, porque olha quanto custa uma apuração, né?
2: Isso
1: uma,
2: é verdade.
1: Uma eleição. Custa bastante.
2: O valor que isso envolve, né?
0: Deixa eu mandar um alô lá.
1: Claro que aí a questão, aquilo que custa uma eleição é muito, mas muito menos do que custa daqui a pouco o eleito depois, né?
0: Também. Deixa eu mandar um alô pra vovó da Elisa, Vinícius Hort, tá escutando a apuração da Nova Salvador, tá em casa, né? Tá de boas, deve tá com chimarrão, pipoca, né? Se eu conheço bem a Vinícius, nessa finaleira de tarde de domingo, início de noite já, acompanhando a apuração, muito obrigado a você que tá ligado, tiver informações importantes também pode trazer pra gente, você que tá chegando agora, a votação transcorreu com tranquilidade em Salvador do Sul, também em São Pedro da Serra, apenas em Salvador do Sul, uma apuração de denúncia de boca de urna, não confirmada até o momento, né? Informação essa oficial, em Montenegro sim, tivemos um caso de boca de urna, uma ação policial sendo necessária em Montenegro, também ocorrência policial em Capela de Santana, para ficar no Vale do Caí. Um fato que gerou grande repercussão ontem em Parobé, durante uma carreata, um eleitor, um entusiasta de uma das candidaturas acabou atropelado e faleceu, né? Lamentável fato que aconteceu aí em Parobé, no Vale dos Sinos. Em termos de Rio Grande do Sul, havia uma preocupação com os temporais anunciados aí pelos institutos de meteorologia, né? Teve algumas regiões com chuva forte, com falta de luz, mas as urnas, Loival Alberto, elas têm bateria com até 12 horas de duração e aí não foi problema. O pessoal votou com no break das urnas, Loival.
2: Mas sabe que nas primeiras horas da manhã, segundo dados oficiais, foram substituídas 421 urnas eletrônicas em todo o Brasil, em decorrência não só por falta de energia, mas também por problemas técnicos.
1: Teve uma urna, eu só não sei em que lugar aconteceu, que tiveram que trocar a urna porque estava colado o número 3.
0: Foi no município de Candelária.
2: Isso aí.
0: No Vale do Rio Pardo.
1: Colaram, né? O número 3. Olha só colaram, o que se faz colaram. Aí, pelo amor de Deus.
0: É um caso de dano qualificado, porque a urna é um patrimônio público e pode gerar até 3 anos de prisão, se não me engano.
1: Mas essa coisa de faltar energia elétrica, eu me lembro, e aí vamos transportar isso para o futebol, que quando o time estava jogando.
0: Os refletores.
1: Quando o time da casa estava perdendo e tal, desligava os refletores.
0: Não,
1: né?
0: Quando o time da casa está ganhando, o Inter contra o Palmeiras aqui.
1: Não, mas quando estava perdendo também, né? Eles faziam os dois.
0: Lembra
1: então, quando
0: estava ganhando, o Dunga fez um gol contra o Palmeiras no Brasileirão de 99 e de repente apagaram-se os refletores do Beira-Rio, né?
2: Deixa eu mandar. Sabe que a nível nacional, Cléo, uma curiosidade também, nós tivemos um óbito de um senhor que estava votando. E na urna ele teve um ataque cardíaco e faleceu. Até apareceu uma imagem no Face, ou nas páginas sociais que você vai ver, o pessoal levando ele embora de caixão, lá de dentro da urna, da sessão eleitoral.
0: Será que ele assustou com a foto?
2: Vai saber, né? Mas...
0: Que acho caso, que não, né? Lamentável.
2: Lamentável.
1: Claro, foi emoção,
0: de participar da festa da democracia,
1: também,
0: né?
1: Nessa hora, essas brincadeiras aí de mau gosto não se permite, né?
0: Pois é, mas...
1: Mas aí algum desavisado iria perguntar, mas confirmaram o voto?
2: Pois é.
0: Pois é.
2: Aí que está.
0: 47,86% das urnas apuradas do Rio Grande do Sul para presidente dos votos, apurados para presidente, perdão, não das urnas, né? Flávio Bolsonaro, 56,79%, Lula, 34,62%, escritor Augusto Cury com 13,09%, Renan Santos, 2,59%, Ronaldo Caiado, 2,41%. Repetindo, no Rio Grande do Sul, votação para presidente, quase 50% das urnas apuradas, né? É um dado significativo, um dado importante, porque também indica uma tendência para a eleição de governador, onde vai disputando o Zuca. Agora, mais uma atualização, 49,87%, Flávio Bolsonaro, 56,72%, Lula, 34,68%. Vamos atualizar a tela aqui para governador do estado do Rio Grande do Sul. Vamos dar aquele F5, né? Atualizando aqui, governador, 59,1% para Zuco, 30,82% para Juliana Brizola. Começa a entrar os votos da região sul do estado, isso aparentemente. Aí. Gabriel Souza, 8,36%, mas ainda Zuco com uma boa vantagem para vencer no primeiro turno. Zuco, 1.709.349 votos contra 891.444 Juliana Brizola. Zuco se aproximando dos 2 milhões de votos, Juliana Brizola não tem nem 1 milhão de votos ainda, né? Para senador Sanderson, 1.785.199, agora deu uma desgarada aí de 1.000 votos para cima do Marcel Manhattan, que tem 1.784.103 votos, né? Manuela Dávila, 971.935, Pimenta, 923.235, não vejo como mudar. Ah, já dá para quase cravar que Sanderson e Marcel Vanten serão os novos senadores do Rio Grande do Sul, se juntando a Milton Mourão, que foi eleito em 2022, Valdir.
1: É, exatamente. É a direita praticamente. É a direita unânime, né? Representando o estado do Rio Grande do Sul junto ao Senado brasileiro, né? Então. E aí é a grande decepção, né? Porque a Manuela Dávila é o grande expoente da esquerda, né? Sempre foi, já foi candidata a governadora, já foi candidata a vice, né? Ela já foi candidata a vice-presidente, né? Então, na realidade, ela tem aí uma carreira bastante antiga já, né? Ela, apesar de não ser tão antiga assim, mas ela desde o início, ela sempre participou, e é uma surpresa, né? Uma surpresa que é... E isso mostra o quanto a região sul aí está descartando a esquerda, né? Porque, só para complementar, lá no Paraná, a Gleisi também está perdendo, né? A vaga dela para senadora, né?
0: Região Sudeste, São Paulo, chegando a 20% das urnas apuradas, e são 19,88%. Começa a diminuir a vantagem de Flávio Bolsonaro, mas ainda é significativa, 55,91% contra 34,73% de Lula. Rio de Janeiro, apenas 13% das urnas apuradas, Flávio Bolsonaro 53,23%, Lula 39,26%. Lá nas Minas Gerais, são 26,71% das urnas apuradas. Minas Gerais tem um colégio eleitoral maior, por exemplo, que o do Rio de Janeiro. Minas Gerais são mais de 16 milhões de eleitores contra quase 13 milhões do Rio de Janeiro. Lá em Minas, Flávio Bolsonaro, 49,39%, Lula, 41,59%. Vamos pegar aqui na Bahia, o estado mais populoso, a Bahia é o estado mais populoso do Nordeste, são 11.312.000 eleitores, 18,25% das urnas apuradas, Lula 64,18%, Flávio Bolsonaro 29,87%. Mais um estado populoso, o estado de Pernambuco, Lula 61,28%, Flávio Bolsonaro 32,94%. Vamos ver se tem atualização para o Rio Grande do Sul aqui. Vamos ver. Ah, tem sim. 53,94% para presidente da República, Flávio Bolsonaro 56,51%, Lula 34,89%, escritor Augusto Cury 3,08%, Renan Santos 2,59%, Ronaldo Caiado 2,41%. Escritor Augusto Cury, durante o início do programa eleitoral, chegou a se aproximar dos 10% da preferência eleitoral da pesquisa. Também identifico ali uma migração de votos para Flávio Bolsonaro.
1: Cresceu muito a votação depois daquela entrevista que ele deu no Jornal Nacional, né? Ele, eu acho que foi o primeiro a ser entrevistado.
2: Foi o primeiro a ser
1: entrevistado. E a repercussão foi bastante grande, né?
2: Sim.
1: E logo, logo ele subiu lá de 2%. Qual é que é? Ele tinha 2% e foi para 11%, né?
2: Foi para 11%.
0: Eu estou pegando mais umas informações aqui, senhores. Olha só, Rio Grande do Sul, mais uma atualização para governador. Nós temos mais da metade, 54,27% das urnas apuradas. Zuco do PL, 58,83%, 1.928.746 votos. Juliana Brizola, do PDT, 31,10%. Zuco ainda com 8,83% de garantia de vitória em primeiro turno. A gente está falando somente de votos válidos, não contabilizando votação de branco, nulos, enfim, Abstenções, não. Somente votos válidos são os dados fornecidos pelo TSE, que a Nova Salvador reproduz para você aqui através do 87.5 e também no seu aplicativo. A gente vai chamar...
1: Aqui de 544 votos nominais, né? Eleitores aptos 352, porque teve 34 brancos e 50 nulos. Isso na sessão 133 em São Pedro da Serra. Chamou a atenção esse dado, né? São 84 votos entre brancos e nulos. Esses 84 votos não são computados.
2: Não.
1: Para efeito de votação, não. Né?
0: Eram seis votos, né? Seis votos, lembrando, na eleição, deputado federal, deputado estadual, senador um, senador dois, governador e presidente da república. A gente vai chamar um breakzinho na sequência e mais cobertura das eleições para você na Nova Salvador. Tocou.
3: 6:36.
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0: 6h, mais 43 minutos. A gente vai voltando com a cobertura da Nova Salvador relativa às eleições 2026 no primeiro turno. Números do Rio Grande do Sul para presidente. Atenção, números somente no Rio Grande do Sul, 62,78% das urnas dos votos apurados. Flávio Bolsonaro, 56,02%. Luiz Inácio Lula da Silva, 35,33%. Escritor Augusto Cury, 13,09%. Renan Santos, 2,62%. Ronaldo Caiado, 2,42%. Os mais votados no Rio Grande do Sul. Atualizando a votação para governador. cento das urnas apuradas, dos votos apurados, são 4.212.739 votos. Zuco, 58,46%, chegando aos 2.231.488 votos. Contra 31,47% de Juliana Brizola, o que perfaz 1.201.100 votos. Zuco vencendo, portanto, a eleição no primeiro turno, como indicou a última pesquisa da Quest, divulgada ontem à noite, até com um percentual superior a essa pesquisa, Valdir.
1: É, exatamente. Eu tô aqui quase finalizando a apuração de São Pedro da Serra.
0: Daqui a pouco a gente traz do centro, né? Do centro.
1: Do centro, exatamente. Isso. Eu já tô compilando aqui, logo, logo a gente vai anunciar. Aí depois temos também, em seguida, vamos ter aí de Salvador do Sul, né?
0: Muito bem, Valdir. Daqui a pouco, totalizando os votos das sessões situadas no Ginásio de Esportes de São Pedro da Serra. Vamos lá para a votação para senador, novos números. Sanderson, o mais votado do PL, 2.277.030 votos. Marcel Van Aten, do Novo, 2.275.818 votos. Manuela Dávila, do PSOL, soma 1.278.559 votos, enquanto Paulo Pimenta, tem 1.216.887 votos. O ex-governador Germano Rigotto, do MDB, soma apenas 274.822 votos. Vamos ver se tem atualização para presidente. Flávio Bolsonaro, 50,41%. Flávio Bolsonaro, 50,41%. Apurados 41,57% dos votos. São 50.227.792 votos contabilizados até aqui. Flávio Bolsonaro, 50,41%. Lula, 41,44%. Escritor Augusto Cury, 2,95%. Ronaldo Caiado, 2,39%. Vamos pegar a votação por região aqui, para dar uma real. O Paraná já bem encaminhado, 85,87%, falando da região sul. Flávio Bolsonaro, 60,04%, Lula, 30,94%. Em Santa Catarina, quase 50% das urnas apuradas. Flávio Bolsonaro, 64,95%. Mais uma vitória contundente da direita no estado de Santa Catarina. Lula, 26,5%. No Nordeste, Bahia, 28,49% dos votos apurados, Lula 64,32%, Flávio Bolsonaro 29,87%. Vamos lá pro Sudeste, São Paulo com 38,16%, Flávio Bolsonaro 54,22%, Lula 36,12%. No Rio de Janeiro, chegando aos 25% de votos apurados, Flávio Bolsonaro 53,2%, Lula 39,32%. Nas Minas Gerais, 37,2% dos votos apurados. Minas Gerais, que tem 16.372.372 eleitores. Lá, uma disputa mais equilibrada. Flávio Bolsonaro com 49,47%. Lula, 41,66%. Chama atenção que o Zema nem aparece entre os mais votados em Minas Gerais, Loivo Alberto.
2: Pois é, para você ver. Um comunicado importante, Cléo. Esteve em contato conosco agora, já está se deslocando aqui para os estúdios, o prefeito Luiz Augusto Hartmann, certo, lá de São Pedro da Serra.
0: Daqui a pouco vai participar com a gente também aguardando a visita do Henrique Kirish, me confirmou no particular, né? O pessoal está acompanhando também, cheio de expectativas, políticos aqui, né? Também tem os candidatos para quem trabalharam, para deputado, federal, estadual, né? E o pessoal certamente querendo ver se fez valer a força da campanha também nesses cargos, né, Loivo Alberto?
2: me chamou a atenção que nós estamos em São Pedro da Serra, né? A questão do Osmar Terra, que já contribuiu bastante com o município, né? Que também está entre os mais votados ali, a princípio, né? E nós temos um outro que tu citou também há pouco, de São Pedro da Serra, que também faz parte aí, sempre está junto
0: ao
2: seu Moreira, trazendo as verbas para São Pedro da Serra, né?
0: Muito bem. É. Lá no Espírito Santo, para fechar, de Sudeste, 84,66%, Flávio Bolsonaro, 55,51%, Lula, 37,03%. Vamos lá para o Norte. A gente não falou do Norte aqui ainda, estado de Amazonas, Amazonas com quase 2 milhões e 800 mil eleitores. 58,51% das urnas apuradas, dos votos apurados. Urna tá na boca que não sai, né? Flávio Bolsonaro, 49,46%. Lula, 42,80%. No Pará, são 6.262.397 eleitores. Aí surpreende, o Lula tá ganhando no Pará, né? 47,88% contra 45,75% de Flávio Bolsonaro. No Acre, são apenas 613.742 eleitores. Flávio Bolsonaro fazendo 64,5%, Lula 28,58%. No estado de Rondônia, 76% das urnas apuradas, Flávio Bolsonaro 66,39%, Lula 26,72%. No Centro-Oeste, no estado de Ronaldo Caiado, em Goiás, 59,15% das urnas dos votos apurados. Flávio Bolsonaro 55,40%, Lula 29,48%, Ronaldo Caiado 11,97%. Mato Grosso, uma votação bem adiantada também em apuração, 73,14%, Flávio Bolsonaro 65,8%, Lula 28,33%. Mato Grosso Sul, mais adiantada ainda, 91,02%, Flávio Bolsonaro 59,3%, Lula 33,78%. No Distrito Federal, mais adiantada ainda, senhores. 95,97%. 2.258.320 eleitores no Distrito Federal. Flávio Bolsonaro, 51,24%. Lula, 38,16%. A gente vai atualizar novamente o Rio Grande do Sul. 70,79% dos votos apurados para presidente da República no Rio Grande do Sul. Rio Grande do Sul, 8.522,545 eleitores. Flávio Bolsonaro, 55,81%. Lula, 35,55%. Augusto Cury, 3,08%. Renan Santos, 2,62%. E Ronaldo Caiado, 2,43%. Mais um F5 aqui, vamos trazer mais números para governador. Já dá para quase que declarar, né, Valdir, o Zuco eleito no primeiro turno. São 71,2% dos votos apurados, Zuco 58,24%, Juliana Brizola 31,68%, Gabriel Souza 8,29%, Marcelo Maranata 1,61%, Valdir.
1: Pois é, uma votação já expressiva, né? Não me surpreende. Porque o Zuco realmente, ele tem o que você tem citado aí inúmeras vezes, né? Ele tem aí o cabo eleitoral do presidente, né? Do candidato a presidente, dos senadores também, né? Porque os senadores no Rio Grande do Sul tá dando a dobradinha, né? Tá dando a dobradinha aí que...
0: Olha, pega um detalhe aqui, Valdir, pega um detalhe. O Zuco tem nesse momento 2.517.658 votos. Sanderson, 2.471.000, Marcel Van Atten em 2 milhões, aliás, 471.000, e Marcel Van Atten em 2.470.000. É casado, voto, né, Paulinho?
1: É um voto casado. Isso exatamente, exatamente. E eu tô aqui um minutinho só de compilar os dados, eu já tenho compilado aqui. Por exemplo, isso em São Pedro da Serra, okay. Lá no ginásio, uhum. Né, nas urnas do ginásio. Para presidente. Flávio Bolsonaro, 1.459 votos. Lula, 407 votos. Para governador, Zuco, 1.357 votos. Juliana Brizola, 280 votos. E Germano Rigotto, 241. Aliás, Gabriel, 241 votos. Para senador, nós temos Sanderson com 1.105 votos Eu estou apurando agora a soma do Van Hatten. E aí, abaixo disso, a média é menos de 50 votos para cada um deles. Enquanto a gente tem quase 200 votos para cada um dos candidatos a senador.
0: Vamos repetir aí, são dados importantes. Vamos repetir.
1: Todos. Desde o início.
0: Vamos de novo, vale a pena.
1: Para presidente, Flávio Bolsonaro, 1.459
0: votos. São Pedro da Serra, né?
1: São Pedro da Serra. É. E para Lula, 407.
0: A distância é muito significativa.
2: Mais de 1.000 votos.
1: É. Governador, o Zucco, 1.357 votos. A Juliana Brizola, 280 votos. E o Gabriel, 241 votos. Me chama a atenção porque é um reduto forte do MDB, São Pedro da Serra, né? E a Juliana Brizola acabou ficando na frente, né?
0: Pois é.
1: Nós temos aí para senador Sanderson com 1.105 votos e o Van Hatten deve estar a mesma coisa, porque tá dando dobradinha. Por exemplo, aqui eu tenho a sessão 136, é 196 votos para o Sanderson e 194 para o Van Hatten. Então, mas eu já estou apurando lá em seguidinha, eu já consigo dizer a votação do Van Hatten.
0: Muito bem. É uma migração de votos, né? O pessoal que é do MDB acabou votando em número maciço na candidatura do PL, Valdir. Não embarcaram na candidatura de Gabriel Souza.
1: Exatamente. O voto útil está bastante presente aqui, né?
0: É o tal do voto útil. Tem uma atualização importante para presidente da República aqui. Vamos dar mais um F5 aqui. 47,26%. Olha que está diminuindo a vantagem de Flávio Bolsonaro para Lula. 50,2% para Flávio dos votos válidos. 41,63% para Luiz Inácio Lula da Silva. O escritor Augusto Cury, 2,96%. Ronaldo Caiado, 2,38%. Renan Santos, 2,32%. Passar geral Zema, 0,29%. Governador Zema. Mineiro.
1: Foi uma decepção, né?
0: Samara, 0,1%. Reis Dias, 0,04%. Clariana Barão, 0,04%. Leonardo Avalanche não tem votos contabilizados. Edmilson Costa, 0,02%. Veterinário Wilson Grassi, 0,01%. Rui Costa Pimenta, 0,01%.
1: Tem só por curiosidade, tá? Para senador em São Pedro da Serra, vamos repetir.
0: Vamos lá.
1: Sanderson, 1.105 votos. Marcel Van Hatten, 1.117 votos. E o terceiro colocado, que é Germano Rigotto, 713 votos. Então a diferença é bastante grande.
0: É um voto útil. Aliás, o ex-governador Germano Rigotto entrou com uma representação no TRE, para que fossem tiradas algumas publicações que eram depreciativas à candidatura dele, falando que as campanhas que quem votava no Rigotto estava ajudando a eleger candidatos da esquerda, que foi para dar um medo para migrar os votos para os candidatos da extrema direita, no caso Sanderson e Marcel Van Hatten, né? Teve várias, até teve vídeo para o Rigotto desistir da candidatura, né? E uma coisa que não pegou bem na base do MDB, mas pelo menos a cúpula estadual, porque no interior parece que o pessoal jogou a toalha e correu para as bandas dos candidatos do PL e do Partido Novo, Valdir.
1: Só uma informação: no Paraná, né, para governador, com praticamente 90% das urnas apuradas, né, o Sérgio Moro está com 50,32%. Então,
0: tá no limite aí, praticamente.
1: Exatamente. Eu não tenho aqui, vamos ver aqui, o eleitorado apto, 7.716. E aí nós temos 10%, seriam 771 mil votos ainda serem apurados. E a diferença entre Sérgio Moro e Sandro Alex, que é o segundo colocado, é de 2.821.000 para 1.410.000.
0: Vamos. Quanto?
1: Existe uma diferença de 1.400.000 votos entre o Moro e o Sandro Alex. E pelo jeito tá definido aqui, porque nós temos aqui eleitorado apto.
0: Mas não é só essa distância, né? Porque tem que ter o terceiro colocado aí, que tem que botar no bolo, o Requião, né?
1: É, o Requião, mas eu vejo, por exemplo, que há uma diferença bastante grande e com pouco voto ainda a ser apurado. Então, para mim, por exemplo, a diferença é impossível de conseguir.
0: Bem reverter. Provável, bem provável uma iminente vitória de Sérgio Moro, né? Ex-ministro da Justiça do Brasil, ex-juiz, né? Senador atual pelo estado do Paraná. Na Paraíba nós temos o governador eleito Lucas Ribeiro, apareceu a tela aqui para mim agora.
1: Olha só,
0: eleição definida.
1: Eleitorado apto a votar no Paraná, 7.716.000. Votados até agora apurados, 6.156.000. Então nós temos uma diferença aí de 1.600.000, certo? E a diferença de Sérgio Moro para Sandro Alex é 1.400.000. Então, não, mesmo que ali esteja no fio da navalha, 50.33 para 25.15, é muito difícil não dar primeiro turno no Paraná.
0: É, aqui no Rio Grande do Sul também vai ser no primeiro turno, praticamente irreversível o quadro. Zuco, 58.16%, apurados 76% das urnas. Juliana Brizola, 31.69%, e Gabriel Souza, 8.33%. Vamos atualizar para presidente da República, 47.26%, 50.2% para Flávio Bolsonaro, Lula, 41.63%, escritor Augusto Cury, 2.96%, Ronaldo Caiado, 2.38%, Renan Santos, 2.32%, os mais votados. A gente recebe nesse momento aqui no estúdio o prefeito de São Pedro da Serra, Luiz Augusto Hartmann. Boa noite, Luizinho.
3: Boa noite, ouvintes da Rádio Nova Salvador. Boa noite, Cléo. Boa noite, Valdir. Boa noite, Loivo. Então, encerram-se as votações do primeiro turno aí, onde estados que terão o segundo, mas aqui, que nem o Cléo falou, praticamente no Rio Grande do Sul, teremos o governador já no primeiro turno aqui no nosso estado gaúcho.
0: Muito bem, está chegando também o Henrique Anselmo Quires, né? Tá prefeito ainda ou já acabaram as férias do Laércio, Henrique? Boa noite.
4: Boa noite, Cléo. Boa noite, prefeito Luizinho. Boa noite, Valdir. Já estava acompanhando a análise dos resultados aí em casa, da Nova Salvador.
0: Estava esperando o final da votação no Acre para vir para cá?
4: Fuso horário.
0: 7 horas da noite agora.
4: Oficialmente como prefeito em exercício até o dia de hoje, Cléo.
0: E secretário municipal também.
4: Exatamente.
0: Né? Eu tenho que questionar vocês, são dois MDBistas, né? E a gente vê um fenômeno aqui de não fidelização dos eleitores do MDB na candidatura de Gabriel Souza. Vou começar com o Luizinho, que é mais velho, tá? Luizinho, o que tu acha que tem, quais seriam as razões para esse quadro, né? A gente vê um predomínio de votos para Zuco, aliás, uma vantagem esmagadora sobre a segunda colocada e o terceiro colocado, né? E não houve aquela fidelização do eleitorado no candidato do MDB. No Acre nós temos Márcio Bittar, do PL, eleito lá também, só para passar essa informação. Boa noite, Luizinho.
3: Boa noite, Cléo, novamente. Assim, eu acho que a campanha do Gabriel já não nasceu 100% dentro do partido, já houve ali uma mudança muito grande de candidatos que não apoiaram esse processo, né? Tem o desgaste também como vice-governador, pedágio, terceirização, várias coisas que vieram a calhar, né? Então, acho que foi um dos motivos. A gente percebeu que a direita vem muito forte aqui, nós percebemos, depois vou trazer os dados aí da eleição lá do município de São Pedro da Serra, onde tivemos grandes surpresas também, né? Onde vários candidatos não conhecidos aí do pleito eleitoral despontaram aí, né?
0: Muito bem. Henrique, tu vai nesse sentido mesmo, a falta de conexão dentro do próprio partido, uma falta de unidade que acabou desencadeando num desempenho que é decepcionante, Gabriel Souza, menos de 10% até aqui, né?
4: Exatamente, Cléo, posso opinar, eu tenho praticamente 6 anos de política no momento, mesmo com pouco tempo eu já aprendi algumas coisas que eu levo em consideração no ambiente político, e que para você ganhar uma eleição você tem que ter um time, né? Você tem que estar unido, a união prevalece, né? E a gente que é MDBista, conforme já colocou o prefeito Luizinho, a gente sentiu uma falta de unidade desde os primeiros dias de campanha, né? O principal deputado federal, inclusive, já está eleito, Alceu Moreira, já tinha uma divergência em relação ao candidato ao governo do estado do nosso partido.
0: Eu acho que o Gabriel, não votou no Gabriel Souza, né?
4: É, eles tinham uma situação.
0: Não sei, o voto pessoal. É secreto, mas eu acho que ele não votou, né?
4: Exatamente, era o principal padrinho político dele, mas em relação aí à última eleição, quando o MDB era para ter candidatura própria e o nome era o Alceu, houve um trabalho nos bastidores aí, se gerou uma confusão muito grande. E a gente que frequentava os movimentos políticos, a gente reparava que tinha muitas divergências dentro da própria coligação, e eu acho que isso hoje se refletiu nas urnas, né? A gente pega a coligação do candidato Zuco, uma coligação firme, né? Com várias siglas partidárias no mesmo sentido, e isso nas urnas tem o seu reflexo positivo, que é o que a gente está acompanhando no dia de hoje.
0: A falta de um palanque nacional, uma candidatura de expressão ligada ao MDB, também pode ter contribuído?
3: Olha, Cléo, vou no teu caminho, na tua fala, porque apesar dos estados aqui do sul estarem distantes aí até do governo Lula, né? Ao nível sudeste, centro-oeste, norte e nordeste, já o MDB se coloca diferente do que aqui do sul. Então, o MDB vem sendo sempre só coadjuvante, né? Vem participando dos governos que tem, mas nunca mais colocou um candidato aí que despontasse na disputa para presidente da República.
4: Eu acho que exclusivamente nessa eleição contou muito o candidato à majoritária na presidência da República. A gente sabe, né, Luizinho, que no interior do estado tem muita questão da grenalização entre MDB e PP, né, antigo Arena e PMDB, isso é muito frequente, mas a gente tem visto muito voto na legenda e no mesmo time. Isso eu reparei pela questão da votação dos dois senadores. Quem votou no Marcel votou no Sanderson e vice-versa. Parelho. Tanto é que o percentual ele está bem parelho, até o número de votos ele é parelho. E os dois candidatos fizeram essa dobradinha em toda a sua campanha eleitoral. Então a gente percebe que a coligação do PL, ela trouxe muito forte essa questão de votar fiel no seu partido.
1: Eu vou fazer uma pergunta para vocês dois. Como os dois municípios que têm aí, né, o MDB como partido, né? Dos administradores municipais, como é que fica aí a relação com o governo do estado a partir da eleição do Zuco? Existe aí uma tensão ou há uma relação bastante amistosa?
4: Olha, pelo que eu tenho reparado, a candidatura do Zuco, nunca tive a oportunidade de conversar com ele pessoalmente, mas ele traz um perfil muito ponderado, muito tranquilo em relação a isso. Até hoje pela manhã, quando foi votar, deu um baita abraço na Juliana Brizola, que em tese seria candidaturas de lados ideológicos distintos.
1: Sem dúvida.
4: Mas o Zuco mostrou em toda a sua campanha e também em seus debates que é um perfil mais ponderado. E ele tem também já prometido em seus discursos que vai governar para todos os gaúchos. Então, eu tenho plena certeza que através de intermédio dos nossos deputados estaduais, federais, a gente aqui também tem um reduto maior que pende para o lado direito, a gente vai conseguir o acesso com o governo do estado e vamos trabalhar para isso, até porque precisamos do apoio do governo do estado.
0: Nós temos novos números aqui para governador
1: do estado. Só vamos ouvir o retorno do...
3: Bom, eu vou concordar aí com o meu colega Henrique, porque vocês veem aí o cenário ali em São Pedro da Serra, nós temos todos os dados aqui praticamente. O senador Sanderson fez 1.694 e o Van Harter 1.705. São poucos votos de diferença, né? Então, olha só, foi uma diferença astronômica contra o nosso candidato a senador Rigotto. Então, acho que a direita vem dominando. Vejo ali, nós aí para presidente, Bolsonaro fez 1.958, onde o PT lá diminuiu também a sua votação, de 600 foi para 486. Então, são realidades bem distintas, né, que hoje apareceram nas urnas aí do nosso município.
0: É, nós temos aqui para governador 83,96% dos votos apurados, são 5.633.267 votos válidos. Zuco do PL 57,99%, Juliana Brizola 31,79%, Gabriel Souza 8,30%.

0: aqui e me chamou a atenção, até porque eu tô zapeando aqui, né? Me chamou a atenção que lá em Brasília, a Michelle Bolsonaro do PL e a Bia Kicis do PL também, são as duas senadoras praticamente eleitas. Nós estamos com 98,34% das urnas apuradas, né? E eles estão com 29% a Michelle, 27,41% a Bia Kicis, e a terceira colocada, a Leila do Vôlei, está apenas com 21,28%. Então, é impressionante, quer dizer, duas candidatas do PL em Brasília, sendo uma a ex-primeira-dama, né? E outra coisa que chama atenção, Celina Leão, do PP, está com 49,84% dos votos válidos para governador contra 34,55% do Leandro Graz. E isso numa tendência de alta, porque eu olhava pouco tempo atrás e estava 49,70% alguma coisa. Então, uma tendência de alta, podemos ter primeiro turno lá. E é interessante, Brasília, com praticamente domínio da direita, né,
1: nas eleições. Como é que está Santa Catarina, Valdir?
0: Pois é, eu vou agora entrar aqui. Vocês vão me pedindo que eu vou monitorando.
2: Deputado, só para passar os deputados federais mais votados até o momento: Maurício Marcon, do PL, 338.412 votos. Fernanda Melchiona, do PSOL, 247.784 votos. Um fenômeno, um raro destaque da esquerda nessas eleições, a Fernanda Melchiona. O Giovanni Cherini, do PL, né, o presidente do PL no estado, né? 202.044 votos. Rony Gabriel, que o Eric acabou de falar, 197.205 votos. Ele quer do Podemos, né? Alceu Moreira, o quinto mais votado do MDB, 188.396 votos. Maria do Rosário, a sexta colocada do PT, 152.691 votos. Anne Ortiz, do Progressista, 130.973 votos. Afonso An, do Progressista, 130.398 votos. Pedro Westphalen, do Progressista, 112.470. E Covatti Filho, 105.697, os 10 mais votados até aqui. Claro que não custa reforçar, tem a questão da legenda. Para deputado estadual, mais votada, Luciana Gênero do PSOL, 111.893 votos, quase que o voto casado com a Fernanda Melchiona, né? O Ari Cherini do PL, 111.588 votos. Temos professor Cláudio Branchieri, né, do PL, 111.106 votos. Delegado Zucco, do Republicano, 106.948 votos. A comandante Nádia, do PL, 98.487 votos. Mateus Gomes, do PSOL, 86.658 votos. O Joel Villan, do Progressistas, 82.849 votos. O Leonel Hadi, do PT, 82.250 votos. Guilherme Pazin, do Progressistas, 75.742 votos. E Roberto Luquezzi, do MDB, 62.411 votos, os mais votados. Já que os prefeitos estão aqui, deixa eu ver se eu consigo pegar pelo MDB aqui os mais votados. A gente vai tentar abrir uma tela aqui, vamos ver se eu encontro aqui. Movimento Democrático Brasileiro, mais votado Roberto Luquezzi, 62.411 votos. Luciano Silveira, segundo mais votado do MDB, 158.613 votos. Beto Fatinel, 47.378. Rafael Braga, 41.887 votos, os mais votados do MDB para a Assembleia Legislativa do Estado. Temos número de Santa Catarina, Baldino?
0: Temos. Para presidente, foi um total de 81,12% agora apurados, tá? Flávio Bolsonaro com 66,39% contra 25,17% de Lula. Para governador, praticamente eleito, né? Jorginho Melo com 68,11% contra 15,98% de Gelson Merizio. E para senador, nós temos Carol Detone, do PL, com 33,34%, e Carlos Bolsonaro, do PL, também 24,92%. E aí vem Espiridião Amin com apenas 15,35%. Então, vamos ter aí dois senadores do PL em Santa Catarina.
2: Aí também é uma tendência daquele voto útil, né? Porque havia uma, pelo menos pelas pesquisas, uma disputa acirrada entre Carlos Bolsonaro e o ex-governador Espiridião Amin.
0: Nós podemos ter os três governadores da região sul eleitos em primeiro
2: Jorginho turno. Jorginho Melo é matematicamente eleito em Santa Catarina, assim como Carol Detone. Já são eleitos.
0: Quem?
2: O Jorginho Melo, governador, e a Carol Detone, senador.
0: Isso. Agora, por exemplo, no Paraná, nós temos 97,25%, né? 60

0: para o Bolsonaro, 31,04 para o Lula. Para governador, Sérgio Moro, 50,25 contra 25,28 de Sandro Alex. Então, e o Sérgio Moro do PL. Quer dizer, nós teríamos aí, tudo leva a crer que nós tenhamos aí, na região sul, três governadores do PL eleitos em primeiro turno. E vamos ver agora para senador. Senador, nós temos Felipe Barros com 27,34%. E em segundo, Deltan Dallagnol com 25,24%. Aí depois vem pelo Republicanos Alexandre Cury com 16,76%. E pasmem, Gleisi Hoffmann com apenas 13,29 votos. Ela está em quarto lugar, muito distante. Temos mais uma dobradinha da direita, assim como no Rio Grande do Sul, PL e Novo. Claro que se deixar o Deltan Dallagnol assumir, né? Mas é interessante porque nós vamos ter, pelo menos o desenho é de governador da direita, do PL, eleito nos três estados. Vamos ter os dois senadores de cada um dos estados, sendo da direita, ou é PL ou é Novo. E isso faz uma diferença bastante grande, né? É um reduto bastante forte da direita, né? Se isso vai ser suficiente para, vamos dizer assim, trazer aí benefícios para a região sul, aí isso a gente vai ver depois nos quatro anos, né? Mas eu preciso perguntar, essa, por exemplo, essa situação da região sul, isto de alguma forma vocês veem como ponto positivo, olhando no aspecto da administração municipal, das administrações, é esse conjunto, governador, senador, de uma mesma ala, vocês veem isso como ponto positivo ou ponto negativo? Vamos começar, Luizinho.
1: Olha, eu vejo isso como ponto positivo. Você pode olhar mesmo no município, onde o legislativo caminha junto com o executivo, facilita muito mais, nada que seja contra a lei, mas isso faz avançar mais rápido as situações. Essa polaridade que a gente tem vivendo a nível federal, estadual e municipal, quando esses três entes juntos estão alinhados, facilita muito mais para desenvolver as cidades.
2: Senhores,
0: Salvador do Sul saiu o resultado.
2: Só um pouquinho, Valdir, só um pouquinho, porque tem informação importante a nível nacional. Eu estava dando F5 e não atualizava. O presidente aqui estava trancado em 40% e poucos de apuração, agora foi para 64,81%. Flávio Bolsonaro, 49,58%, Lula, 42,25%, o escritor Augusto Cury, 2,97%, Ronaldo Caiado, 2,34%, Valdir, nesse momento, então, tem segundo turno para presidente. Vamos com os resultados de Salvador do Sul.
0: Salvador do Sul, em seguida, vai São Pedro da Serra. Nós temos 100% das urnas totalizadas. Flávio Bolsonaro tem 70,48% dos votos, 18,25% dos votos para Lula. Isso para presidente. Para governador, nós temos não temos ainda para governador. Deixa o F5 aqui. Tá, tem. Para governador, nós temos Zuco com 66,85% dos votos, Juliana Brizola com 13,72% dos votos, Gabriel Souza com 18,51% dos votos, isso apurando. E para senador, Sanderson com 33,33% dos votos e Van Hatten com 33,68% dos votos. A diferença aí é de menos de 50 votos.
2: E Luciano Zuc é o novo governador do Rio Grande do Sul, eleito matematicamente em primeiro turno com 91,53% das urnas apuradas, tem 57,88%. Zuco confirmando que a tendência da pesquisa Quest, divulgada ontem à noite pelo grupo RBS e pela Globo, venceu no primeiro turno até com índice superior.
0: Agora vamos para São Pedro da Serra. Vamos ver se nós temos atualização. Para presidente, Flávio Bolsonaro, 72,71%. Lula, 18,05%. Isto para governador, para presidente. Para governador, Zuco, 69,28% dos votos, Juliana Brizola com 14,43% e Gabriel Souza com 14,93 votos. Me chama a atenção, Luizinho, que em São Pedro da Serra, que é um reduto do MDB, né, o Gabriel Souza ficou atrás da Juliana Brizola, mostrando claramente o voto útil.
1: É, que nem a gente comentou antes, quando o pessoal começou a ver nas pesquisas, nas últimas semanas, toda a movimentação, eles acabaram, chegavam a me falar, nós queremos decidir essa eleição no primeiro turno. Então, muitas pessoas vieram nos procurar, conversar, e diziam, nada contra a administração de vocês, mas a gente quer decidir logo, né? Então, como você vê o perfil do nosso eleitor lá, ele é de direita, e aconteceu isso agora nas urnas. Eu vejo a comparativa ali junto com Salvador do Sul, o cenário parece meio que idêntico aí.
0: É muito pouca diferença entre os resultados de Salvador do Sul e São Pedro da Serra. Qual é a tua opinião com relação a essa situação? Até porque o MDB também é bastante forte no município aqui, né? Então, me chama a atenção realmente que a Juliana Brizola tenha tido... A diferença também não é muito grande, né, em termos de votos.
3: É, eu estou acompanhando aqui, Valdir. Foi cerca de 200 votos a mais para o Gabriel do que a Juliana, né?
0: Exato.
3: Zucco fez 2.976 votos em Salvador do Sul, a Juliana 611 e o Gabriel Souza com 824 votos. O que eu julgo, sim, Valdir, ser votos daqueles MDBistas fiéis, né? Porque, como já foi muito mencionado aqui na nossa análise, o pessoal com certeza migrou para o voto útil hoje, neste domingo de eleição.
0: Outro dado interessante, né, que a gente já via aí nos boletins de urna, para senador, nós temos Sanderson do PL com 34,85% dos votos, Marcel Van Hatten com 35,08% dos votos, isso em São Pedro da Serra, tá?
1: Uhum.
0: E Manuela Dávida com 8,23% e Pimenta com 6,67%. Germano Rigotto teve 10% dos votos, inclusive à frente da Manuela e do Pimenta, né? Então, aí mostrando ainda vamos dizer assim, a fidelidade dos MDBistas, né? Mas realmente boa parte desses outros partidos tradicionais, né, migrando aí para a dupla Sanderson e Marcel, né? Será que dá da dupla sertaneja, como é que ficaria?
3: Olha, até daria, Valdir, mas Luizinho e Henrique, será que não daria?
0: Uma boa fica dupla? Bem melhor.
2: Os caras são,
0: não, mas aí
2: são
0: tem que
2: cantores,
0: ser assim,
2: viu, Valdir? São metidos
0: ali, cantores. Ali tinha que ser Henrique e Luizinho, eu acho que fica mais sonoro. Henrique e Luizinho.
2: Perfeito. Olha só, deixa eu pegar aqui mais resultados pelo Brasil. Em São Paulo, eleição presidencial 73,96%, é o colégio maior colégio eleitoral, são mais de 34 milhões de eleitores do estado de São Paulo. Flávio Bolsonaro 52,65%, Lula 37,51%. No Rio de Janeiro, Flávio Bolsonaro 53,5%, Lula 39%, são 57,21% das urnas apuradas. Minas Gerais, um dos estados mais populosos, são 16 milhões de eleitores por lá. Flávio Bolsonaro 49,07%, Lula 42,18%. É equilibrado lá nas Minas Gerais. Em Bahia, na Bahia, o estado mais populoso da região Nordeste, são pouco mais de 11 milhões e 300 mil eleitores, 54% das urnas apuradas, Lula 64,85%, Flávio Bolsonaro 29,53%. No estado do Ceará, 53% das urnas apuradas, está meio equilibrado ali, está na faixa de 50-60% em boa parte dos estados do Nordeste. No Ceará, Lula 61,35%, Flávio Bolsonaro 32,83%. No Rio Grande do Sul, 91,05% das urnas apuradas nos votos apurados para presidente, Flávio Bolsonaro 55,45%, Lula 35,88%. Tem recado da Vinícius Horta aqui, mandando um abraço para o Henrique e para o Luizinho. A dupla para ela é Henrique e Luizinho, então.
3: Ô, Vinícius, certeza que ela estaria ouvindo, né, a nossa análise aí, Cléo. Um abraço, deve estar acompanhada de um chimarão com o Lécio lá, né, Luizinho?
1: A Vinícius a gente encontra sempre nos eventos aí, sempre aquele abraço caloroso. Quero mandar um abraço também para a nossa vice-prefeita, que esteve fazendo a contabilidade com nós lá na prefeitura, e também é o nosso radialista João Carlos Maurer e o Fibo, que estão nos acompanhando aí, que já nos deram boa noite aí.
2: É, tá na escuta aqui, João Carlos Maurer também mandou uma foto da planilha, do resumão que tu tens aí na mão também, né? Luizinho, com os resultados de São Pedro da Serra, mas agora temos dados oficiais divulgados pelo TSE, os levantamentos eram extraoficiais, conforme aqueles extratos quando a urna é fechada, né? Nós temos agora 7h, mais 25 minutos, a gente vai chamar um breakzinho na sequência.
0: Antes do breakzinho, eu gosto de fazer isso.
2: Tu gosta de me atropelar, isso é uma tradição no debate esportivo.
0: Me chama a atenção, senador em São Paulo, Guilherme Derite, com 30,90% dos votos. André do Prado, que é também do PL, 29,55%. E a Simone Tebet, com 18,94%. E a Marina Silva, com 17,84%. Ou seja, mais uma dobradinha da direita, porque já lá são 76,22% dos votos apurados, e eu não vejo como mudar este quadro, porque imagine a diferença entre o segundo colocado e a terceira, que é a Simone Tebet, é de 3,5 milhões de votos, né? Então é muita diferença que você precisa tirar, né?
2: Muito bem, a gente vai para um breakzinho, na sequência tem mais cobertura das eleições 2026 aqui pela Nova Salvador FM.
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6: 7h26. 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

0: Deus, eu falarei a respeito de ti aos meus irmãos e te louvarei na reunião do povo. Hebreus 2, 12. Olá, amigo, olá, amiga. Sou o pastor Ezequiel Schacht. Esse é o Gotas de Felicidade, especialmente nesse 4 de outubro, dia de eleições. Sem pender para qualquer lado, o importante é dizer: vale a pena exercer o nosso direito, né, o nosso dever de votar. Por favor, a gente nunca falha por errar, né? A gente nunca falha por se isentar, pode-se até por errar, sem problema. O evangelho para hoje é Mateus capítulo 21, 33 a 46, que fala sobre os lavradores maus. Diz assim: Jesus disse: escutem outra parábola. Certo agricultor fez uma plantação de uvas e pôs uma cerca em volta dela. Construiu um tanque para pisar as uvas e fazer vinho e construiu uma torre para o vigia. Em seguida, arrendou a plantação para lavradores e foi viajar. Quando chegou o tempo da colheita, o dono mandou alguns empregados a fim de receber a parte dele. Mas os lavradores agraram os empregados, bateram num, assassinaram outro e mataram ainda outro a pedradas. Aí o dono mandou mais empregados do que da primeira vez. E os lavradores fizeram a mesma coisa. Depois de tudo isso, ele mandou ao seu próprio filho, pensando: o meu filho eles vão respeitar. Mas quando os lavradores viram o filho, disseram uns aos outros: este é o filho do dono, ele vai herdar a plantação. Vamos matá-lo e a plantação será nossa. Então agarraram o filho e o jogaram para fora da plantação e o mataram. Aí Jesus perguntou: e agora, quando o dono da plantação voltar, o que é que ele vai fazer com aqueles lavradores? Eles responderam: com certeza ele vai matar aqueles lavradores maus e vai arrendar a plantação a outros. E estes lhe darão a parte da colheita no tempo certo. Então Jesus perguntou: vocês não leram o que as escrituras sagradas dizem? A pedra que os construtores rejeitaram veio a ser a mais importante de todas. Isso foi feito pelo Senhor e é uma coisa maravilhosa. E Jesus terminou: eu afirmo a vocês que o reino de Deus será tirado de vocês e será dado a pessoas que produzem os frutos do reino. Quem cair em cima dessa pedra ficará em pedaços, e se a pedra cair sobre alguém, essa pedra vai virar pó. Os chefes dos sacerdotes e os fariseus ouviram as parábolas que Jesus contou e sabiam que ele estava contando a respeito deles. Por isso, queriam prendê-lo, mas tinham medo da multidão, porque o povo achava que Jesus era profeta. Amigo, amiga, um bom domingo, boas eleições, que a bênção do Todo-Poderoso Deus, Pai, Filho e Espírito Santo esteja sobre você. Amém?
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0: 7h, mais 32 minutos, deste domingo, dia 4 de outubro. Você vai acompanhando pela Nova Salvador a cobertura dos resultados das eleições em primeiro turno 2026. No Rio Grande do Sul, para governador, não vai ter segundo turno. O Zucco já confirmou a vitória em primeiro turno, com 97,06% dos votos apurados. Zucco, 58%, na mosca. São 3.419.209 votos. Juliana Brizola, 31,74%, 1.871.070 votos. Gabriel Souza, do MDB, o terceiro mais votado, com 8,4%, são 495.131 votos. Marcelo Maranata, 1,67%, 98.671 votos. Aqui nós temos também um fenômeno interessante, né? Porque as pesquisas de opinião sempre indicam o Gabriel Souza com 55% a 60% de aprovação no seu governo, mas ele não conseguiu transportar essa bagagem para o Gabriel Souza, né, Eric?
1: Exatamente, Cléo. A gente tem notado isso, né? E mais de perto, porque a gente acompanhou a mobilização, estamos no meio, né? E a campanha, ela foi, aos poucos, gradativamente se apequenando, conforme colocou antes o prefeito Luizinho, justamente por essa falta de unidade, essa falta de compactação em conjunto, né, dos candidatos, e que acaba tendo reflexo nas urnas. É aquilo que a gente vem falando, né? Quando as pessoas começam a desacreditar, é um problema, né?
0: Muito bem. Senadores eleitos Sanderson e Marcel Van Hatten. Sanderson, 3.357.509 votos. Marcel Van Hatten, 3.353.750 votos. 30, olha só, Luizinho, 30,08 para o Sanderson, 30,05 para o Van Hatten, Luizinho.
2: É o parâmetro que deu aí em São Pedro da Serra,
0: esse,
2: né?
0: É, então, esse é um casamento, né?
2: É um casamento que aí deu, que eu tenho aqui nas minhas mãos, aqui na planilha. Sanderson, 1.694, e Van Hatten, 1.705, vejam só. São 11 votos de diferença lá em São Pedro da Serra, entre um e outro. Então, foi a venda casada aí que deu certo, né?
0: Vocês falam, a gente falar fora do ar de alguns nomes aí da região. Nós temos um candidato a deputado federal aqui de Salvador do Sul, Diogo Schmitz, 1.700 votos nessa faixa, né?
1: 1.715 votos, quando olhei pela última vez, no total, é.
0: Ele que concorreu pelo PSB, né?
1: Isso.
0: Partido Socialista Brasileiro.
3: Diogo das Máquinas, o PSB, 40,22 é o número, 1.797 votos.
0: Nós temos também outros nomes da região, Thales Ferreirinha, né? Que é colega de comunicação, né, Henrique?
1: Exatamente, Cléo. Estava olhando, nesse exato momento, a votação dele em Salvador do Sul, 774 votos. 774 votos o Thales fez em Salvador do Sul. Votação extremamente expressiva.
2: Pois é, Henrique, lá em São Pedro da Serra, o Thales despontou com 334. Onde lá o mais votado deputado estadual, Luciano Silveira, fez 425. Né? Então é um outro nome aqui no cenário do Vale do Rio Caí que vem despontando aí nas urnas da nossa região.
0: Claro, tinha outros nomes aí da região concorrendo, né? Dentro do possível. Se o ouvinte tiver interesse em saber a votação de algum determinado candidato, manda pra gente que a gente dá uma pesquisada aqui para mandar no WhatsApp da Nova Salvador, o 998959401. 87,11% das urnas apuradas, os votos apurados lá em São Paulo. Vou ter que desistir, eu sempre tenho essa urna na cabeça, que maldição, hoje tá difícil de tirar essa urna na cabeça, urna eletrônica que, aliás, funcionou muito bem. Tinha um problema, tinha uma preocupação com relação às tempestades no estado, faltou luz em algumas sessões, era as ondas dos temporais da noite do sábado, madrugada do domingo, mas a urna tem bateria de 12 horas, ainda tinha bateria reserva se fosse o caso, né? Então, funcionou muito bem o processo de votação em São Paulo, 87,11% dos votos apurados, Flávio Bolsonaro, 52,25%, Lula, 37,91%, Rio de Janeiro, 73,47%, Flávio Bolsonaro, 53,3%, Lula, 39,1%, Minas Gerais, 78,35%, Flávio Bolsonaro, 48,9%, Lula, 42,41%, um equilíbrio em Minas Gerais que vem se mantendo. Aí nós vamos lá para o Nordeste, vamos pegar aqui o Nordeste também, como é que está a situação no Nordeste. Lá na Bahia, 63,94% de votos apurados, Lula 64,98%, Flávio Bolsonaro 29,4%, no Ceará 68,44%, Lula 61%, Flávio Bolsonaro 32,53. Como está bem adiantado em São Paulo, Valdir, a gente já pode cravar que vai ter segundo turno para presidente, tu não acha?
3: Eu acho.
0: Porque tem muito voto para entrar no Nordeste ainda, né?
3: É, exatamente. A diferença, ela é muito pequena entre primeiro e segundo turno aí. São 0,42%, pelo menos é o que eu tenho aqui, se tu tiver outro dado aí me corrija. Mas faltaria 0,42% para o Bolsonaro atingir os 50%, mais um, né? E isso certamente não será atingido, porque este número provavelmente vai decair ainda, né?
0: Deve decair, né? A tendência, mantendo-se esse quadro no Nordeste, especialmente já com uma avançada apuração na região Sudeste, que é um reduto da direita, né?
3: A menos, Cléo, que nós tenhamos uma surpresa inacreditável no Nordeste.
0: E aí a gente vai pegar o Sul, tá? Sul 99,17% no Paraná, Santa Catarina 93,84%, Rio Grande do Sul 97,41%, bem adiantado. Vamos pegar o Norte também, que é um reduto de direita, também muito adiantado, Amazonas 85,02%, Paraná 83,2%, Acre 98%, Rondônia 98% também, Roraima 98,1%, Amapá 83,59%, Tocantins 98,8, né? Centro-Oeste também, que é um reduto de direita no país. Vamos pegar aqui o Centro-Oeste, a gente vai zapeando por aqui. Centro-Oeste, Goiás 91,2, Mato Grosso 95,7, Mato Grosso do Sul 99,2 e Distrito Federal 99,5. Pode ir, vai ter segundo turno.
3: Sim.
0: Não tem volta. E a tendência, Henrique, tu acha... De votos aí, de indicação de Augusto Cury, por exemplo. Tu acha que os votos vão mais pro Lula ou pro Flávio Bolsonaro?
1: Augusto Cury vão mais pro Lula, Cléo.
0: É.
1: Os demais candidatos, eu vejo...
0: Renan Santos, que era um forte crítico dos dois.
1: Olha, eis a questão, mas eu acho que a maioria dos seus votos, pelos que eu conheço aqui em Salvador do Sul, que votaram nele, inclusive achei muitos votos do Renan Santos aqui em Salvador do Sul, principalmente do público jovem, tende a ir para Flávio Bolsonaro.
0: Ronaldo Caiado também, né, Luizinho? A tendência é um eleitorado mais alinhado com o Flávio Bolsonaro.
3: Desculpe.
0: Vai lá.
3: Não.
0: Com você, Luizinho.
3: Isso é um pouco de ansiedade, tá?
2: Olha, Cléo, eu concordo com você, porque agora, no próximo pleito, só tem um, vai para um lado ou para o outro. Eu acho que essa distância vai diminuir cada vez mais e as conjunturas políticas vão se alinhando, né? Quando a gente vê aqui nos três estados do Sul... A direita avançando forte, né? E conforme vai andando os dias, chegando perto das eleições, eu acho que a tendência é muitos votos migrarem para Flávio Bolsonaro.
0: Valdir Edwina Schneider, você que está acompanhando a votação aí de Salvador do Sul, o pessoal está pedindo 5 deputados estaduais e federais mais votados. O pessoal também responde pelo nome de Hilário Rainer, nosso amigo lá da Benoit, também colega de jornadas esportivas.
3: Então, deixa eu...
0: Vai pesquisando aí, Valdir. Boa noite, um abraço aí pro Hilário, obrigado pela sintonia, né? Ele que é pai de um zagueiro do Caxias, que é o maior clube de Caxias do Sul, tu não acha, Henrique? Pra mim, o Caxias é maior que o Juventude.
1: Aí eu compactuo mais com o Juventude, Cléo.
0: Não. Eu sei, porque vocês têm mais afinidade com o Juventude, a filial lá na Serra, né? Henrique, que é gremista aqui.
3: Deputado estadual.
0: Né? Vamos lá.
3: Deputado, nominalmente, tá? Nós temos... vamos ver aqui. Cláudio Branchieri com 116 votos. Me parece o mais votado. Nós temos Luciana Genro com 35 votos.
0: Não. Tem mais votos.
4: Vamos pra baixo.
0: Tem mais
3: não, votos. Não. Eu só tô lendo pela ordem que tá aqui.
0: Não temos como classificar a ordem dos mais votados, talvez?
3: Infelizmente, não.
0: Então vamos lá. Vai no olhômetro aí, os que se destacam. Tá,
3: o Luizinho vai me ajudar. 116 votos para Cláudio Branchieri. Depois nós temos 74 votos
2: para pista, meu colega de faculdade, o Guilherme Pazim.
3: Pazim. Depois, 504 votos para Luciano Silveira, isso em Salvador do Sul.
0: Certamente um dos mais votados.
3: 366 votos para Dirceu Franciscon, né? E tem Beto Fantinel com 71 votos. Deixa eu ver aqui mais. O resto é... É, eu acho que é por aí mesmo, né?
0: Tem alguns candidatos que costumam ter mais votos aí, eu não me...
3: A Adicherini tá com 46 votos, a Luciana Genro, que eu te falei, tá com 35 votos.
4: Thales Ferreirinha, vamos lá.
0: Thales Ferreirinha, tem bota, boa
1: Estourou votação. Estourou as urnas.
0: É. Boa votação em Salvador, Thales Ferreirinha. O Valdir tá zapeando aí, a gente vai fazendo a cobertura para você.
3: Onde tá Salvador. O menino?
0: Procura o Thales que você vai achar,
2: Valdir. Ronaldo Santini com 83 votos também.
3: É. Mas onde tá o Thales? Isso não está nem em ordem alfabética, isso aqui.
0: Daqui a pouco em ordem de coligação, enfim, do partido. Vamos ver aqui. Deixa eu ver se...
2: Thales Ferreirinha, 774 votos em Salvador do Sul.
0: Tá, esses os deputados estaduais.
3: Mas isso chama atenção? Nós estamos aqui correndo com o cursor. Tem o Volmir Rodrigues Gordo, que também fez 149 votos. A gente está com... Cara, é muito...
0: Edvilson Brum, nós temos a votação em Salvador do Sul?
3: Aí é só olhando um atrás do outro.
0: O Henrique já está zapeando aí também.
3: Tem o Carlos Búrico, que fez 53 votos aqui também. Mas chama atenção, né, Luizinho? A quantidade de candidatos diferentes que recebeu o voto.
1: Edvilson, 45 votos, Cléo.
0: 45 votos.
2: A gente estava comentando, Valdir, nos bastidores, antes, nós que estamos na vida pública há 30 anos, tem nomes aí que nos surpreendem, né? Que não sabe-se de onde aparece, né?
0: Deputado federal em Salvador do Sul. Vamos trocar a janela. Não tem atualização para presidente, não tem nova atualização. A gente parou no 64,81% de votos apurados. Flávio Bolsonaro, 49,58%. Lula, 42,25%. Você está ligado na Nova Salvador, faltando 15, 16 minutos para as 8 da noite. A gente vai acompanhando para você. Eleição já definida no Rio Grande do Sul, Luciano Zucca eleito governador pelo PL, né? E Sanderson e Marcel Van Hatten, senadores. Vai lá, Valdir.
3: Para deputado federal, Maurício Marcon, do PL, fez 333 votos. Deixa eu ver agora, vamos. Alceu Moreira, do MDB, fez 979 votos.
0: Mais uma vez se destacando muito,
3: Alceu Moreira. A Maria do Rosário fez votos aqui pelo PT, 48 votos. Anny Ortiz, por incrível que também tinha um bom reduto aqui, fez 33 votos. Mas tem o Pedro Westphalen, que fez 147 votos. Osmar Terra, que fez 159 votos. Eu acredito que Osmar Terra
0: que é o bastante a votação aqui,
3: né? Pois é, porque eu me lembro que em outras votações foi maior, né?
0: Acabaram esses votos indo para o seu Moreira.
3: Lucas Redecker, com 260 votos. Marcelo Moraes, com 211 votos, muita gente fazendo propaganda, né? Campanha para o Marcelo Moraes, ex-prefeito de Santa Cruz, né?
0: O pai dele.
2: Isso, o pai dele é o prefeito e a esposa dele também era
0: candidata. Foi deputado estadual.
2: Isso, agora, né?
0: A Kelly Moraes.
2: Kelly Moraes.
3: Diogo Siqueira, a mãe dele, né? Diogo Siqueira do PL. Diogo Siqueira é o ex-prefeito de, ou é o atual, eu não sei, de...
2: Bento Gonçalves,
3: né?
2: Ex-prefeito,
3: Ex-prefeito de... Ele teve uma polêmica com relação aos Bolsa Família?
2: Isso, ele teve também uma participação muito grande nas enchentes de 2024, né? Onde se destacou também na ajuda aí às pessoas que necessitavam, né? Foi a bandeira dele, até ele sempre estava com o jaleco da Defesa Civil quando se apresentava.
3: Sim. Busato, da União... União Brasil deve ser o nome.
0: Né? É, o Luiz Carlos Busato, né?
3: É, 380 votos. Ele também faz bastante votos aqui nessa região. Vilmar Zanquim, 115 votos. Né? E aí tem aí a turma dos 5, dos 10, dos 2 votos. Né?
2: O que vale salientar aí que aí se você vai somar na legenda do MDB para os deputados estaduais e federais, os números são expressivos, né? O que nos fugiu do alcance, na verdade, foram aí nas duas esferas, aí, né? Para governador e senador, simplesmente o eleitor debandou, né? Para a ala da direita. Então foi muito expressiva essa mudança aí que a gente teve no cenário nesses dois cargos aí.
3: Independentemente do resultado para presidente, me parece claro que há um recado. Que é um recado claro do eleitor, com o perdão da redundância, né? O eleitor, principalmente, está, pelo menos considerando aí a região sul e sudeste, que é o motor desse país, né? Dá para ver claramente que há um recado claro do eleitor pedindo por mudanças.
2: É, e a gente vê a sintonia, eu sempre fico lendo muito de política e tudo. como isso numa época de eleição, isso se torna uma situação igual em todos os municípios. Parece que todo mundo se fala, né? Você vai ver aqui no Vale do Caí, você vai olhar amanhã os índices e tudo, praticamente eles são idênticos de um município para o outro, né? Então, a gente que vive o dia a dia disso, né, fica pensando como é que pode ser a pessoa aqui em São Pedro da Serra, Salvador do Sul, lá no Vale Real é igual, lá em Montenegro é igual. Então, como isso se difunde muito, né, pessoal? É.
3: Exatamente.
0: Ademar José Espone está ligado, o Valdir mandou um zap aqui para nós. Boa noite, acompanhando via aplicativo. Excelente a cobertura. Parabéns. Pergunta aos presentes, alguém teria informação, por que historicamente o Nordeste a apuração demora mais?
3: É, na verdade, o transporte lá, provavelmente essa ligação, principalmente do interior, né, seja bem mais complicado, né? E aí eu vou fazer uma outra coisa que eu não deveria fazer, é politicamente incorreto, né? Mas o pessoal é mais tranquilo lá, né? Então demora normalmente um pouco mais, né?
2: Bom, você deve saber, você frequenta as praias paradisíacas lá, deve ver como é que é o atendimento para chegar uma cervejinha até na beira-mar. Demora um pouco mais, ou explica para nós.
3: Vocês também têm experiência, sabe como é que é?
0: Mandou um abraço especial, expondo pro Henrique e pro Luizinho, né? O prefeito de São Pedro da Serra, o prefeito em exercício de Salvador do Sul, porque o Lércio segue de férias.
3: Eu já divulguei aqui o percentual de votos, o número de votos do Diogo das Máquinas?
0: Não.
3: 144 votos em Salvador do Sul.
0: 144 votos, candidato a deputado federal aqui de Salvador, né? Tivemos candidato também em Tupandi, né?
1: Dirceu.
2: Da Feliz.
0: E tem, não, Tupandi para federal tem a
2: Mara Caspari.
0: Mara Caspari. Será que nós temos a votação da Mara Caspari?
1: Vou pesquisar nesse exato momento.
0: Ela é do PL também, né?
3: Eu tenho aqui São Pedro da Serra. Votação para deputado federal. Maurício Marcon, 230 votos. Alceu Morena, 938 votos, ou seja, se somar com os 1.500 que teve em Salvador do Sul, ele teve aqui na região praticamente 2.500 votos.
1: 979 em Salvador do Sul, Valdir.
3: Ah, tá, então eu confundi. Ah, 1.500 é o número dele.
1: Isso aí, 15 mil. Não, 1500, isso aí.
3: 1.500. São praticamente 2 mil votos, né? É uma expressiva, porque o colégio eleitoral aqui não é tão numeroso. Né?
1: E a votação do Alceu, com certeza que ajudou o Zanquim, né? Que é o terceiro eleito do MDB.
3: MDB pode trazer deputados federais e estaduais pela legenda em função dessa votação mais, espraiada, né?
2: Valdir, a gente já vinha conversando bastante com os assessores do deputado Alceu, que a gente tem uma parceria muito grande, até liguei ontem para ele, ele e para o Luciano, né? O Henrique esteve junto, nos atendeu solicitamente, é uma pessoa que vem atendendo muito a nossa região, né? E conseguimos lá no nosso município levar um número expressivo de votos, 938 votos para o Alceu, que já agora passando de 200 mil votos aí no governo, para a candidatura a governo federal ali, tá levando junto o Costela e o Zanquim, né? Então, o MDB tinha só mais a cadeira do Alceu lá na Câmara Federal, pois o Márcio Biolchi não concorre mais, e também teve a migração aí do candidato que o Henrique apoiou na última vez aí, que foi o
1: Osmar
2: Terra, foi para o PL, e agora tá levando junto aí o Vilmar Zanquim, que era deputado estadual e vai ter mais uma cadeira lá na Câmara Federal em Brasília.
0: Senhores, também ouvintes, nós temos uma manifestação do governador Eduardo Leite através de suas redes sociais, dizendo que conversou há pouco com o governador eleito Luciano Zucco e o cumprimentou pela vitória. Os gaúchos fizeram sua escolha democraticamente, diz o governador, e desejo êxito ao novo governo. Nos próximos dias, abriremos um exemplar processo de transição com a maior responsabilidade com o povo gaúcho. Manifestação do atual governador do Rio Grande do Sul, Eduardo Leite, chegou a ser cotado para ser candidato a presidente da República pelo PSD, mas acabou preterido por Caiado. Vocês acham que o Eduardo Leite conseguiria uma votação mais expressiva que a do Caiado?
1: Acredito que sim, Cléo. Pelo seu poder de diálogo, a gente que está mais em contato sempre lá na Assembleia Legislativa, também várias visitas no Palácio Piratini, né? A gente sabe que o Eduardo Leite tem esse poder de diálogo, esse equilíbrio, né? E eu acho que ele despontaria, uma opinião particular minha, melhor que esses candidatos da terceira via que se apresentaram no pleito eleitoral de 2026.
0: Ronaldo Caiado, com 2,34% dos votos, né? 1.774.893, o estado dele terceiro colocado, Luizinho.
2: Pois é, era o que já refletia nas pesquisas, né? Que no cenário atual sempre diziam, se você não consegue fazer nem o tema de casa, não tem como evoluir fora, né? Então, é a realidade o que apontavam já as pesquisas de opinião.
0: Deixa eu pedir para vocês três aqui agora. Essa votação tão expressiva pro Flávio Bolsonaro não ganhou do primeiro turno a princípio, mas a tendência é um franco favorito para ganhar no segundo turno. É mais um voto protesto contra o governo atual do presidente Lula, ou será que o eleitor está confiando mais na capacidade de gestão do Flávio Bolsonaro?
2: Olha, Cléo e ouvintes, a minha opinião nesse quesito, eu acho que foram duas disputas entre um falando do outro. Faltou muito o que falar, o que vai ser feito, quais as oportunidades que vão ser destinadas nesse próximo mandato. Então, refletiu muito o bate-boca pessoal. Então, eu acho que isso vai refletir lá na frente, né? E para nós, a nível municipal, é uma situação que, quando você já conhece o que está acontecendo, ter uma perspectiva de apostar numa novidade, eu acho que vai acontecer, porque a juventude, eu vejo no cenário da última eleição, que eu dei uma olhada também, a juventude na última eleição era muito da esquerda e ela migrou bastante agora, vocês devem ter visto aqui até no estado, que foi de a passos largos para o lado da direita.
1: É a mesma visão que eu tenho e muito boa essa pergunta, Cléo. Muito boa mesmo. Na visão que eu tenho, ela é parecida com o Luizinho, eu vejo que o governo federal foi muito mal nos últimos 4 anos em alguns quesitos, né? Principalmente escândalos que a gente vê de corrupção. E o pessoal está cansado disso. A gente que é do meio político, a gente trabalha dia após dia para entregar uma qualidade de vida, né, para os nossos munícipes, e a gente precisa tanto do apoio do governo do estado como do apoio do governo federal. E nos últimos anos tem sido muito mais fácil esse contato com o governo do estado do que com o próprio governo federal, né? Muitas demandas lá paradas que a gente não conseguia dar viabilidade, conseguir tirar do papel. Então, por isso é extremamente importante essa harmonia entre os poderes que a gente vinha comentando, né? Se porventura o Flávio Bolsonaro vier a ser eleito, se depender da região sul do Brasil, fica tranquilo de trabalhar. É o mesmo exemplo que o prefeito Luizinho colocou. Quando o executivo tem o poder legislativo como seu parceiro, apoiando tanto as ideias que são importantes para o município, como também às vezes a gente tem que tomar decisões sensíveis, até muitas vezes polêmicas, mas quando a gente precisa ter a questão do equilíbrio fiscal, né, Luizinho, que é sempre a responsabilidade financeira do município, muitas vezes a gente tem que tomar essas decisões e precisa do apoio da Câmara de Vereadores, né? Então a gente vê uma tendência para a direita aqui na região sul do Brasil e já também em outros estados está partindo para esse lado, fica mais tranquilo para o presidente da República trabalhar com o Senado a seu favor, com a Câmara dos Deputados a seu favor, né? Obviamente dentro dos limites da legalidade.
3: Eu queria compartilhar com os ouvintes aqui a situação, por exemplo, da legenda, né? Vagas por legenda para cada um dos partidos ou federações. Nós temos aqui para deputado estadual 4 vagas para os republicanos, 5 vagas para o MDB, 1 vaga para o Partido Novo, 4 vagas para o PDT, 2 vagas para o Podemos, 12 vagas para o Partido Liberal, 5 vagas para o PSD, 1 vaga para o Federação PSDB Cidadania, 3 vagas para a Federação Pessoal Rede, 10 vagas para a Federação Brasil da Esperança, que é do basicamente do PT, e 8 vagas para a Federação União Progressista. Fazendo uma soma aí, há uma evidente maioria até esmagadora da direita na composição. Vamos lá, Republicanos com 4 votos. Acredito que o MDB também seja da direita, são mais 5 votos. Partido Novo mais 1, só aí nós temos 10 votos. O PDT provavelmente será oposição, acredito eu. Podemos também, provavelmente. Partido Liberal mais 12, aí nós já temos 22. O PSD provavelmente vota junto,
1: são 27. Se me permite. Há um parênteses muito bom aqui que eu acho que a gente precisa trazer no programa. O Podemos faz parte da situação com o Zuco. E está colocando 2 cadeiras nesse exato momento, né? Uhum. E a terceira cadeira, o primeiro suplente, é o Thales Ferreirinha, vereador de Montenegro. E tem uma grande chance do Ronaldo Santini ser um secretário de Estado. Ele já era desse governo atual. Né, secretário de turismo. Se porventura vier a acontecer isso, o Vale do Caí terá representante na Assembleia Legislativa com o Thales Ferreirinha.
3: Complementando aqui, nós temos aí 8 vagas para a Federação União Progressista. Isso deve dar aí mais de 35 cadeiras, né? Seria da situação. Nós temos aí, evidentemente, por exemplo, claramente, temos aí a Federação Pessoal Rede com 3 cadeiras e a Federação Brasil da Esperança, que é basicamente PT, com 10. Aí nós teríamos aí 13. Talvez aí mais uns desgarrados. Aí tem o PSB, que não tem vaga, tem. Enfim, é muito difícil aqui, ó.
5: Consegue abrir a do MDB ali, os 5?
3: Sim. Os 5 aqui seriam Roberto Lucchesi, Luciano Silveira, Beto Fantinel, Rafael Braga e Edvilson Brum. A partir da Cris Lohmann, ele já fica como suplente, né? E aí, os Republicanos, por exemplo, nós temos aí delegado Zuco, Sérgio Pérez, Capitão Martim e Elisandro Sabino. São dados interessantes, né? Porque aí a gente já tem o Partido Novo. Terá aí um representante que é o Ramiro Rosário. Né? Então, e assim vai, né? A gente tem aí condições de ver. Porque não adianta a votação nominal, né? A gente percebe aí que tem vários deputados que estão com mais votação, mas que provavelmente não vão conseguir entrar. Podemos? O Podemos vai entrar com Ronaldo Santini e Bruna Mouls. E Thales Ferreira é o terceiro colocado, assim como já houve a explicação.
0: Quem é que são os do PSD, Valdir?
3: PSD,
0: que é o partido do governador, né?
3: PSD. Nós temos a delegada Nadine.
0: Está sendo eleita.
3: Gil Krug. Delegada Ana Tarouco. Quantos nós temos aí? É 5. Então, 1, 2, 3, 4. Dimas Costa. E 5, Marcelo Arruda. Paula Mascarenhas, que é ex-prefeita de
0: Pelotas,
3: vai ficar como suplente aqui, né? Elton Weber também como suplente. A diferença é muito pequena, né? O quinto entrou com 36 mil e poucos votos, a Paula Mascarenhas com 35 mil e pouco e o Elton Weber com 34 mil e pouco.
2: Quantos por cento apurado aí já?
3: Rio Grande do Sul 97. Com 97,22%.
2: Pode ter uma pequena mudança aí no cenário, tá, ainda, talvez o reduto eleitoral de um ou outro ali que não tenha sido.
0: Tem os deputados federais, Valdir, vamos ver os deputados federais.
3: Deputados federais por legenda, tá? Nós temos aí o PDT com 1 vaga, deixa eu ver aqui quem será, Pompeu de Matos. Pompeu de Matos com a vaga do PDT. Do Podemos teremos 2 vagas, que é Rony Gabriel e o Sérgio Zambiasi.
0: Voltando para Brasília.
3: É. E a diferença é grande, né? Porque Rony Gabriel está com 219 mil votos contra 44 do Sérgio Zambiasi e provavelmente não vai conseguir Maurício Ziedrick
2: também, que fez alguns...
3: Está com 39 mil e pouco, mas aí nós temos uma diferença aí de quase 5 mil votos. É difícil sair isso, né? Depois nós temos... É interessante que a gente olha aqui, Partido Socialista Brasileiro, nenhuma vaga deputado federal, né? Então tem
0: que o Heitor Schuch que trocou de partido, foi pro PSD, né?
3: O partido, aí
2: está
3: nós temos...
2: como segundo suplente até o momento, né?
3: Aí nós temos o Partido Liberal, que tem 8 vagas, né? Então vamos contar aí, Maurício Marcon, né? Giovanni Cherini, Osmar Terra, Marcelo Moraes, Gessé Sangalli, Diogo Siqueira, que é o de Bento, né? Bibo Nunes e Perondi. São os 8 primeiros, aí depois o primeiro suplente, e aí uma diferença muito... E ali eu acho que está definido já, porque o oitavo tem 73 mil e poucos votos, e o nono, que seria, estaria disputando 22 mil e pouco, então não tem como tirar. Então esses praticamente, se tiver realmente 8 vagas para o PL, seriam esses os 8.
2: Aí nós temos... salientar só um minutinho, vale salientar que Diogo Siqueira, agora teremos novamente um representante aí da Serra Gaúcha aí na Câmara Federal, né? Ele que era ex-prefeito de Bento Gonçalves, aí tem uma vaga lá na Câmara Federal.
3: E é interessante como aquelas pessoas que estavam ao longo dos anos presentes na mídia, como você mesmo explicou, com aquela coisa de participar ali nas enchentes, deu votos. Por exemplo, nós temos aqui do Republicanos 2 vagas para deputado federal. Primeira vaga, Gustavo Vitorino, que é jornalista, né? É muito assistido na TV Pampa, né? E o segundo, Carlos Gomes, que também é tradicional. E aí tem uma diferença aqui de 30 mil votos para Ronaldo Nogueira, que seria o primeiro suplente. Então, aqui também não vejo como alterar a nominata do Republicanos na Câmara Federal, né? Aí nós temos aqui o MDB, né? O MDB que tem 3 vagas. Então nós temos Alceu Moreira, né, com 209 mil votos, Juvir Costela, com 76 mil votos, e Vilmar Zanquim, com 39 mil votos. E depois chega o Ranzi, que seria o primeiro suplente, com 29, diferença de 10 mil votos, também não consegue mais.
2: Não reverte mais.
3: Não reverte mais, exatamente. Aí nós estamos Republicanos, Movimento Democrático Brasileiro, e vamos lá, né? Vamos aí, tem um monte de gente aí sem vaga. Partido Social Democrático, PSD. Nós temos Darley, com 102.840 votos. São 2 vagas. E Lucas Redecker, com 95 mil. Aí depois teríamos Luciano Azeredo, só que ele está com 68 mil. Também não vejo como mudar. Heitor Schuch, 64 mil. Quer dizer, não vejo como reverter essa situação, já tem aí praticamente definido, uma vez que se mantenha a mesma legenda, né? Enfim, as vagas por legenda.
2: E aí já vale salientar aí, agora o Heitor Schuch, que já está como deputado federal, praticamente vem perdendo a cadeira agora, que ele também era um representante aqui da região, né?
3: Então,
2: já abre vaga aí.
0: Tem mais uma questão do Hilário, que já participou antes que a gente aqui, uma pergunta, tem 2 prefeitos do MDB aí na rádio, Gabriel Souza teria uma das piores votações de um candidato do MDB a governador do estado, sendo que o MDB sempre foi muito forte aqui no estado. Seria por o Gabriel ter sido vice do Leite, tendo rachado o partido, ou por ele ser muito fraco mesmo? Pergunta do Hilário.
1: Boa pergunta, Hilário. Eu acho que questão de preparo é indiscutível. Eu sou suspeito a falar, eu tenho um contato muito próximo com o Gabriel. Desde que eu entrei no partido, sempre tive uma relação de amizade com o Gabriel, inclusive uma amizade pessoal. A gente conhece através dos eventos políticos do partido, ele já esteve presente também em Salvador do Sul. O seu preparo é indiscutível, mas com certeza a rejeição do governador Eduardo Leite acabou respingando sim no seu vice-governador, que é o Gabriel Souza, né? E em virtude também aqui na nossa região, pelos pedágios, né? Os pedágios, né, Luizinho, a gente sabe, quando a gente vai e defende o nosso candidato, as pessoas comentavam muito sobre essa pauta, então isso com certeza acabou respingando no Gabriel.
2: É, Henrique, só foram vários fatores, a gente era muito questionado isso a nível estadual, né? Porque a gente realmente não usou a camiseta 100%. Teve várias, a privatização da Corsan foi uma grande fatalidade que atingiu aí os nossos municípios, né? Vocês devem ter percebido que dos 497 municípios, a maioria teve essa dificuldade agora depois com a AGE administrando o sistema de saneamento básico aí de todo o estado.
0: Olha só, tem finalmente, depois de quase uma hora de espera, atualização nos números para presidente a nível nacional, 84,96%, vai ter segundo turno sim, Flávio Bolsonaro 48,47%, Lula 43,49%, escritor Augusto Cury 2,94%, Renan Santos 2,31%, Ronaldo Caiado 2,27%, Zema, isso chama a atenção, né? Porque é um governador do estado dos mais populosos do país, um nome que estava muito na mídia, na vitrine, Zema apenas 0,29%.
1: E que tinha uma boa aprovação, né, Cléo? Então a gente vê o fenômeno que já comentamos várias vezes aqui, que é o voto útil. É. Né? Os outros candidatos não passaram dos 3%.
3: Pergunta que não quer calar aos componentes da mesa. Nós temos aí, vamos ter segundo turno. Flávio Bolsonaro está aí com 85%. Se a eleição terminasse agora, ele estaria com 48,47% dos votos, contra 43,49% do Lula, que vão para o segundo turno, ambos. Quais seriam as transferências de voto dos demais candidatos? Por exemplo, Augusto Cury,

0: 4. Como é que ficaria a composição no eventual segundo turno se mantivesse a mesma votação? Ou seja, aqueles que votaram no Augusto Cury vão votar em quem?
1: Olha, Valdir, na minha visão, eu acho que a maioria vai apoiar a mudança. Se você olhar o cenário de 4 anos atrás, quando a gente estava sentado na frente da TV vendo o escrutínio dos votos lá de passo a passo do Lula com o pai do Flávio, né, que é o Jair, era muito parelha a situação. E agora, com esse avanço aí do Flávio Bolsonaro, a tendência, ao meu ver, é de uma boa porcentagem da migração para a ala da direita.
0: Porque se a gente fizer essa... depois você comenta, Henrique. Porque se a gente vier... O Bolsonaro precisaria aí de 1,53% de transferência de votos para atingir a metade, né, da eleição. Ou seja, 50% mais um no eventual segundo turno. O desafio do Lula é um pouco maior. Então, eu também vejo aqui, nestes candidatos que sobraram, boa parte desses votos vão ser transferidos para Flávio Bolsonaro. A única forma que eu vejo de mudar esse cenário seria votos, né, dos duvidosos aqui irem em maior parte para o Lula para poder reverter essa tendência, né?
1: São 5% aí, né, que nem você falou, nesse cenário matemático aí. É muito difícil tu conseguir reverter isso, né? Sim. Pelo que a gente percebe, essa debandada do eleitor para a ala da direita, isso eu acho que vai certificar a futura vitória aí de Flávio Bolsonaro como presidente da República.
2: Exatamente, Valdir e Luizinho, é o que eu vinha já antes conversando com o Cléo. Na minha opinião, os candidatos Ronaldo Caiado e Romeu Zema tendem, a maioria dos seus votos, migrar para o Flávio Bolsonaro, né? Uma vez que o Romeu Zema pertence ao Partido Novo, inclusive o candidato ao Senado e agora senador eleito, Marcel Van Hatten, já tinha dito na última quinta-feira à noite, pós cancelado o debate presidenciável, que já iria votar no Flávio no primeiro turno, né? Teria já abandonado o seu candidato Romeu Zema. Então é um partido que se alinha mais para a direita, com certeza a maioria dos seus votos devem migrar para o Flávio Bolsonaro. Da mesma forma, o Ronaldo Caiado, que já tem declarado em várias entrevistas que um dos seus objetivos era anistiar a família Bolsonaro. Então é um eleitor que também está de centro-direita à direita e tende a migrar ao Flávio. Já o Cury, eu acho que grande parte dos seus votos vai para o Lula. E o Renan Santos é aquele fenômeno que eu já comentei. Ele tem um público-alvo que é a juventude, e a juventude que eu conheço aqui na nossa região, que eu conversei inclusive sobre eleição, a grande maioria também tende a migrar para Flávio Bolsonaro.
3: Tem a mensagem também do vice-governador e até então candidato a governador Gabriel Souza. Escreveu o seguinte: acabo de telefonar para o governador eleito, Luciano Zucco, e o cumprimentar pela vitória. Os gaúchos fizeram democraticamente a sua escolha e desejo a ele sucesso e um bom governo. Como vice-governador, estarei à disposição ao lado do governador Eduardo Leite para uma transição responsável. No que puder contribuir para o bem do Rio Grande do Sul, contribuirei. Isso aí, né? Democracia é isso, né, Henrique?
2: Exatamente, Cléo. E a gente tem visto, né, os debates foram muito diferentes dos debates de pleitos anteriores, né? Inclusive, tinha uma expectativa muito grande no debate a governador que aconteceu na última terça-feira, na RBS TV, né? Os candidatos até, de certa forma, muito educados um com o outro. A Juliana Brizola e o Luciano Zucco até combinando as perguntas, né? Um clima de democracia muito grande, inclusive hoje pela manhã se abraçando, se encontrando no local de votação. E o Gabriel também, como candidato da situação, pouco atacou, né? E o Maranata como franco atirador, mas como ele mesmo disse, com pouco recurso, não conseguiu despontar muito no número de votos.
3: E Luizinho, nós temos também a palavra, as primeiras palavras do governador eleito Luciano Zucco, né, que disse o seguinte: estou emocionado, quero agradecer ao povo gaúcho pela confiança, não vai faltar dedicação e empenho, muito obrigado a quem acreditou no nosso projeto, quero conversar com o governador Eduardo Leite, respeito muito os projetos que se apresentaram, diz o governador eleito Luizinho.
1: Bom, Zucco já vinha alinhado com o governo Leite durante o mandato, né, então não terá muita

0: dificuldade nessa transição, porque, que nem foi falado antes, Eduardo é uma pessoa muito regrada, certamente vai passar todos os dados aí para o nosso governador eleito agora, Zucco, com a sua vice-governadora, que também representa todas as mulheres do nosso estado, né? A Silvana Kovács, que fará parte do governo estadual a partir do ano que vem.
1: Valdir, temos mais algumas informações, alguns destaques ainda. Daqui a pouco a gente já pode encaminhar ao final do programa, né? Porque já se desenha o segundo turno, que é a única dúvida que paira ainda no ar sobre as eleições de 2026, Valdir.
2: Não, na verdade, os números aí estão se fechando, né? Nós estamos aí com os dados para presidente, né? Nós estamos com quase 90% das urnas e a gente percebe a queda aí dos índices de Bolsonaro e o crescimento dos índices de Lula. Agora já são 48,14 contra 43,86%. Mantém-se a pontuação dos outros três mais votados, que é Augusto Cury, Renan Santos e Ronaldo Caiado. Então, e esses vão ser efetivamente os fiéis da balança. Acredito que a diferença entre Flávio Bolsonaro e Lula até o final da apuração tenda a diminuir, né? Então, talvez fique aí em torno de 46 a 44.
1: É, tá. E a tendência, São Paulo tem 93,2% dos votos apurados, Flávio Bolsonaro 52, Lula 38, escritor Augusto Cury 3,58. Vai caindo a diferença, já foi maior em percentuais lá no estado de São Paulo. Minas Gerais 85,5, Flávio Bolsonaro 48,85, Lula 42,54, mantendo essa base ali, um pouquinho mais equilibrado, mas também uma ligeira queda na distância entre Flávio Bolsonaro e Lula. No Rio de Janeiro 81,59%, Flávio Bolsonaro 53,2, Lula 39,1.
2: Avizinha-se, Cléo, um segundo turno extremamente hostil entre os candidatos. A gente já percebeu no primeiro turno uma hostilidade, quer dizer, muita denúncia, tentando colar um ou outro candidato a determinada situação que não é muito aconselhável, né? E me parece que vai ser um segundo turno de poucas propostas e muitas respostas.
1: Mais desqualificar o adversário do que apresentar suas virtudes.
3: Será que haverá debate?
0: É outra pergunta que eu iria fazer, porque agora quando tu vai para o segundo turno, é A e B, né? O povo vai aguardar alguma...
1: Diante dos números, vou te atropelar, Luizinho, que estão postos aí, eu acho que agora interessa mais o Lula ter debate do que ao Flávio Bolsonaro.
3: Com certeza.
0: E aí entra o papel do marqueteiro, né? Que vai lá, porque em qualquer fala que você tiver hoje, pode, em cenário de eleição, pode mudar tudo, né?
2: Então... Será que o Flávio Bolsonaro, porque normalmente se acopla a família Bolsonaro àquela coisa da, como é que eu vou te dizer, da reação mais bélica, né? Do confronto, né? Isso a gente percebeu, o Jair Bolsonaro em 2022 perdeu a eleição muito por causa da atitude dele de confronto, né? E me parece, pelo menos em todas os pronunciamentos de Flávio Bolsonaro, que ele se manteve muito tentando não se acoplar nessa imagem, tentando desfazer a imagem de truculento, né? Tentando ser o mais pacífico possível, inclusive na entrevista na Rede Globo, onde os jornalistas apertavam ele, e ele mantinha a sua postura mais acautelado, né, ele estava. E agora? Será que ele vai continuar com essa postura? Porque a gente já sabe como é a postura do Lula. A gente, quantas eleições já ele disputou, então a gente sabe como é que é a reação do Lula, e ele é um grande artista. Ele é um grande performista nesses eventos, né? Não dá para tirar. Ele é qualificado, vamos dizer assim, na questão da retórica, enfim, e dos debates. E eu fico pensando aqui como Flávio Bolsonaro irá reagir num eventual debate. Será que ele vai manter a sua postura assim, bem
0: regrada, né?
2: É, exatamente, de bom senso e tal, ou daqui a pouco ele vai mudar e vai começar a bater de volta. Que você acha, Cléo?
1: Eu acho que não vai apanhar quieto, né? Acho que não tem um sangue que corre nas veias dele, que não é um sangue de ser um cara, digamos, resignado.
2: Mas isso não contaria contra?
1: Depende de como ele vai responder, né?
2: Porque aí seria a munição para a esquerda chegar e dizer, olha,
1: não é responder, tá aí o cara, responder, né? Tem que ter conteúdo.
0: Aí a gente faz uma comparação ao futebol, né? Tu vai entrar numa disputa com garra ou administrar o resultado, né? Eu acho que essa é uma situação bem...
1: Ó, tem um detalhe importante, Luizinho. A gente fala do Nordeste ser o reduto da esquerda brasileira, mas no Norte também, neste momento, o Lula vai vencendo no estado de Amazonas, apertadíssimo, 46,55 a 46,39. No Pará, 48,53 a 45,65. No Amapá não é um eleitorado tão grande, mas é um reduto histórico da direita, né? O era, 46,04 a 45,41, empate técnico, né? No Maranhão, daí nós temos 82,62, a gente já está indo para o Nordeste, né? 62 a 31, aí já fomos para o Nordeste. Mas em alguns estados do Norte também o Lula vai superando, mesmo que apertada, a candidatura de Flávio Bolsonaro, 90,31% dos votos apurados, 112.496.028 votos. E lá estão os nossos 4 votos também, né? Flávio Bolsonaro, 48,03. Lula, 43,99. Vai subindo, vai reduzindo-se a diferença. São 51.582.287 votos para Flávio Bolsonaro, 47.246.292 para o atual presidente Lula, que tenta o seu quarto mandato.
2: Aí eu vou te dar um dado que é estarrecedor, vamos dizer assim, para efeito com essas poucas margens de diferença. Nós temos até o momento apurados aí 90%. 29.980.000 abstenções, ou seja, são 30 milhões de pessoas que se abstiveram de votar no primeiro turno. E parte desses poderão votar no segundo turno. E quem são essa? E quem é essa parte? Né? Para que lado vai essa parte? Se for, né? Ou, claro, pode haver uma abstenção maior ainda. Porque provavelmente vai ter muito eleitor que não concorda nem com Flávio e nem com Lula e não vai votar, né? Isso, ou até o voto o nulo e o voto em branco. Então, eu não sei se a tendência não é diminuir os votos válidos em relação ao primeiro turno, né?
0: Bom, eu acho uma tendência, assim, a nível municipal até estadual. Se você fizer um comparativo agora nas regiões aí onde o PL vem crescendo, a demanda dos brancos e nulos e os prefeitos, a comunidade toda envolvida, aonde hoje já tem a ala da direita, eles vão trabalhar fortemente para aumentar esse número aí. Certamente São Pedro da Serra não será diferente de Salvador Sul, né? Onde esses 1.958 que foram feitos agora para presidente tendem a demanda crescer, né? Então, são situações que cada região vai ter, mas eu vejo onde já está consolidada a eleição para governador, para o Senado, a migração será bem relevante nesse quesito aí de aumentar a porcentagem.
2: Eu já posso te dizer aqui, ó, a abstenção em Salvador do Sul foi de 831 eleitores e a abstenção em São Pedro da Serra foi de 383 eleitores, ou seja, é um número baixo, 12% para São Pedro da Serra e 14% para Salvador do Sul. Isso são pouco mais de 1.000 eleitores, né? Que aí poderão, através do trabalho dos cabos eleitorais, né? Poderá aí diminuir num segundo turno, né? Só que tem, no caso de São Pedro da Serra, de Salvador do Sul, tem 85% de comparecimento. Será que algum também não? Daqui a pouco só vai haver uma migração. Alguns vão votar e outros vão se abster, né? Então talvez na média a coisa fique igual, né?
3: Que chama atenção também, Valdir, foi o crescimento dos eleitores de direita em relação às eleições anteriores aqui em Salvador do Sul, né? Na eleição de 2022, o candidato então Jair Bolsonaro tinha feito cerca de 2.600 votos. Na eleição atual, do dia de hoje, Flávio Bolsonaro, 3.247 votos. Então tem um aumento muito grande, né? O Lula tinha feito 1.219 votos em 2022 e agora, então, 2026, 841 votos. Então a gente vê uma tendência muito grande do eleitorado da direita. E eu vou largar mais uma, Cléo. Vale salientar
1: que é uma...
3: Muito
1: boa essa comparação, muito isso. Boa.
3: Eu vou largar mais uma pedrinha aí, porque, sabe, jornalista tem que dar opinião.
1: É isso aí.
3: Né? Depois, se acontece ou não, pelo menos a gente deixou a nossa opinião. Parecida com essa do Thales, né? Dando a possibilidade do Ronaldo Santini ser secretário de Estado e o Thales ser, então, o deputado estadual do Vale do Caí. Vou fazer a mesma comparação e a mesma ideia do Alceu Moreira, Luizinho. Alceu Moreira se confirmou, então, mais de 200 mil votos. Né? Tá fazendo aí cerca de 215 mil votos. A gente sabe que é um deputado federal não forte somente no Rio Grande do Sul, mas a nível federal, né? Extremamente conhecido.
2: Ele foi ex-presidente da FAMURS várias vezes.
1: E é uma das vozes mais críticas ao governo Lula, né?
2: E muito favorável ao agronegócio.
3: É. Exatamente.
0: Já foi ministro do governo Bolsonaro, né? Já teve no Ministério da Agricultura, né?
3: Exatamente. Então defende muito a agricultura, fez uma excelente votação. É amigo pessoal do Tarcísio e amigo pessoal do Flávio Bolsonaro. Então, caso Flávio Bolsonaro se eleja, eu acho que o deputado federal, Alceu Moreira, tem grande chance de ser ministro da Agricultura do governo federal. Vou largar essa pedra aí, quem sabe nos próximos dias, se realmente acontecer, vamos ver se o Henrique tinha razão ou não.
2: É. Uma pergunta para os dois representantes aqui de públicos, né? Até que ponto, por exemplo, essa votação maciça que a gente percebe para, pelo menos na região sul, e região sudeste também apareceu, Brasília apareceu, Minas também apareceu, que é uma predominância de votações para deputado federal e deputado estadual na direita. E até que ponto isto vai ajudar no sentido de transferir votos para presidente? Através desses candidatos que já estão eleitos, né? Será que vai surtir efeito? Vai conseguir transferir bastante voto?
3: Com certeza, Valdir. A gente nota isso nas próprias votações para deputado, né? Se a gente for pegar a votação do Alceu e do Luciano em São Pedro da Serra, que eram os candidatos do prefeito Luizinho e da vice Patrícia, a gente vê que foram os mais votados. Então as pessoas esperam o posicionamento, esperam a opinião dos seus líderes. Assim, da mesma forma em Salvador do Sul, né? Votações expressivas. Então, com certeza, esses deputados federais, deputados estaduais, senadores eleitos, em grande parte deputados do PL, né? Que são do Flávio Bolsonaro, ou também os da esquerda, PT, PCdoB, PSOL, enfim, vão fazer com que os seus eleitores cada vez mais estejam presentes nesse segundo turno, que é decisivo, né?
1: Senhores, a gente tem uma outra questão que nós temos que considerar aqui. A gente fala da tendência de apoio no segundo turno, né? Mas o atual presidente tem a máquina na mão. O Jair Bolsonaro, há 4 anos, propôs uma série de medidas que eram populistas na época, né? Alguma isenção de ICMS nos combustíveis, algumas outras situações, né? Mesmo assim não levou a eleição. Será que o Lula vai investir nisso aí também? Ele já anunciou há poucos dias o aumento no Bolsa Família. Será que virão mais medidas populares para tentar reverter esse quadro, que hoje é uma tendência de derrota, claro, que está aí colocado?
3: Muito bem colocado, Cléo. A gente sabe que já tem o aumento do Bolsa Família previsto para entre o primeiro e o segundo turno, né? Se não me engano, dia 17 de outubro. E com certeza, a partir de hoje, já estão sendo pensadas algumas formas de, porventura, tentar virar o resultado que a gente tem até aqui, né? Então, essa questão da máquina pública, sim, ela interfere numa eleição. Se a gente nos municípios sabe, né, o quanto é importante a máquina pública na mão, imagina no governo federal, né, onde você está aí administrando para mais de 210 milhões de brasileiros.
0: É, Henrique, é uma situação que é um curto prazo de tempo para ser implantado, né? Vários fatores são que estão aí para os dois candidatos agora no primeiro e segundo turno, né? Mas eu acho que a estratégia de Flávio também será apaziguadora. Ele não vai dizer que vai tirar um aumento, alguma coisa. Os marqueteiros é que vão ter que trabalhar bastante aí para, nesses poucos dias aí que tem aí para o segundo turno, tentarem levar o seu candidato à presidência da República.
1: 91,32% de votos apurados no Brasil. Já dá para afirmar, portanto, teremos sim segundo turno. Flávio Bolsonaro, 47,95%. Lula, 44,08%. 52.010.145 votos para o candidato do PL. 47.803.548 para o candidato petista Lula, que busca o seu quarto mandato. Flávio Bolsonaro tenta recolocar o clã Bolsonaro no Palácio do Planalto. São aí 4.200.000 votos, aproximadamente, a diferença. É uma diferença pequena no universo de 113.839.949 votos. E na eleição passada ela foi decidida por 2.500.000 de votos, né? Foi essa faixa.
0: E mais uma provocação aí, Valdir e Cléo aí. O que, que será que o Trump vai fazer a partir de hoje aí nessa decisão do cenário eleitoral aqui do Brasil, né? Uma pergunta que fica no ar também, né? Que era muito pautada nessa campanha, né?
1: E as urnas eletrônicas, será que agora o pessoal vai confiar?
0: Pois é, são várias estratégias aí que vão ter que ser usadas, né? Que a gente que está no meio político fica pensando como é que vai acontecer a partir de amanhã a estratégia para o segundo turno aí no nosso país.
1: Eu quero agradecer, Luizinho, agradecer também, Eric, né, que dedicaram um bom tempo a participar dessa cobertura da Nova Salvador, representantes dos poderes executivos de Salvador do Sul e São Pedro da Serra, né? Já convidamos para o segundo turno também, podem me dar seus pitacos, né? O Eric ainda é jornalista, já vai pesquisando também, o Luizinho tem uma leitura bem ampla também do cenário regional, certamente o pessoal vai acompanhar, vai fazer seus contatos, vai haver uma busca de apoio. A tal da governabilidade é uma palavra assim que é o cotonete para os ouvidos lá em Brasília, né? Tem muito. A coisa está bem encaminhada para o Flávio Bolsonaro, uma ampla eleição de políticos ligados a partidos de direita, mas não é jogo jogado. Vai que o Lula ganhe e ele vai ter que articular muito, porque se ele ganhar, ele vai pegar um Congresso aparentemente muito hostil ao governo dele, né? A Câmara, o Senado, então nem se fala. Valdir Edivino Schneider também aqui conosco. Agradecer aos nossos repórteres plantonistas Loiva Alberto Alfren e João Carlos Moirer, também os ouvintes que estiveram sintonizados. A gente vai passando às 8:30 da noite. Como as situações já estão definidas, né? Talvez tenha votos que demorem a chegar, tem que pegar a urna e buscar de barco em alguns lugares, tem a questão de logística que é delicada, né? Mas, Valdir, aqui estaremos no segundo turno também, né?
2: Infelizmente não estarei presente. Estarei em trânsito.
1: Tu não vai votar no segundo turno?
3: Estarás viajando, Valdir?
2: Vou votar...
1: Em trânsito?
2: Em trânsito.
1: Ah, bom.
2: Eu transferi meu título de eleitor para votar no segundo turno e só vou poder votar para presidente, mas infelizmente...
1: Tu participa pelo Zap, ô.
2: Eu fui traído pela memória mais uma vez, porque acabei agendando uma viagem e não me dei conta, né?
0: Pois é, eu acho que o Valdir foi um desses eleitores que quis decidir tudo no primeiro turno, né? Então acho que você já deve ter organizado aí a sua agenda aí para futura, né? Já.
2: Era uma viagem de comemoração que agora ficou apreensão.
1: Ai, ai, ai. Olha só para fechar mesmo, então, no São Paulo, né, 95,14% dos votos apurados, Rio de Janeiro 84,92%, Minas 88,59%, deu uma parada lá em Minas. Lá no Nordeste, na Bahia, 78,71%, Ceará com 80,93%. E no Rio Grande do Sul, 99,18%. Só para fechar, presidente no Rio Grande do Sul, Flávio Bolsonaro, 55,65%, um índice parecido com o Zuco foi ainda melhor, né? Lula com 35,72%. Amanhã aqui estaremos novamente no debate esportivo, a partir do 12:30. Valdir, tu vai estar no debate amanhã, né?
2: Sim, sem dúvida.
1: Não vai participar em trânsito do debate, né? Aliás, tu pode até participar em trânsito, né? Mas em determinados momentos não, tá, Valdir?
0: Cabe salientar, Cléo e os ouvintes aí, que aí o cenário futebolístico também volta à pauta, né? Que teremos aí o campeonato da Lizerfe no fim de semana e o Grenal aí que, né, vem chegando a passos largos. Aí domingo estaremos com o Grenal, que se o resultado for empate, eu acho que ano que vem a gente vai ir lá na arena.
1: Olha,
0: ver o Grenal da segundona, né?
1: Se o Inter ganhar do Corinthians e o Grêmio do Remo, acho que os dois fecham para o empate no Grenal.
3: Também acho.
1: Vamos assinar agora aqui. Mandamos lá para eles. Valdir, tu fecha para o empate? Se ganharmos os jogos no meio de semana?
2: É o resultado mais viável, né? Mais viável. Porque eu acho o seguinte, assim como também nós tivemos aí uma dobradinha de muitos senadores, e principalmente senadores da direita, né? Quem sabe a gente faz uma dobradinha da dupla Grenal serem rebaixados juntos.
1: Não, essa nós vamos fechar. Valeu, senhores, amanhã, além do debate esportivo, aqui estarei às 6 da tarde com o Paradão. Tenham todos um restinho agradável de domingo.
4: Incomparável. 8:35.
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4: 8:37.

0: 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Parabéns a todos que diariamente cumprem sua missão, contribuindo assim com o desenvolvimento do município, buscando sempre novos projetos e aceitando o desafio de fazer mais e melhor, não perdendo de vista os anseios da comunidade, mostrando assim que não existem fronteiras ou limites para alcançarmos nossos objetivos. Salvador do Sul, nossa terra, nosso orgulho. 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Neste aniversário de nossa Salvador do Sul, cada palavra se torna poesia, em homenagem ao lugar que nos viu crescer. Entre ruas, sonhos e memórias, celebramos a história que nos une. É tempo de reconhecer o valor das raízes, das tradições e da emoção de viver no lugar que chamamos de lar. 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
3: 8 horas e 41 minutos.
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0: Hoje é dia de celebrar Salvador do Sul, com sua beleza simples e forte. Sempre me ensina o valor da raiz e da história. Que o seu caminho continue iluminado de amor e prosperidade. A cidade onde cresci, onde aprendi a ver a beleza nas pequenas coisas, que seu futuro seja ainda mais radiante, com a mesma força e acolhimento de sempre. São os votos do Peixes do Chaja aos seus conterrâneos, clientes e amigos. Este é um momento de honra, de celebrar a nossa cidade que nos acolhe, nos fortalece e nos faz sentir parte de algo maior. Que a sua trajetória seja sempre marcada por crescimento, harmonia e felicidade. Parabéns, Salvador do Sul, pelos seus 63 anos e que os próximos anos sejam tão especiais quanto os que se passaram. São os desejos de Jacinta Modas, bairro Vila Nova. Hoje, somos todos testemunhas de uma história que ao longo dos anos se construiu em cada rua, em cada praça, uma história de força, de superação e de amor. Que a nossa cidade continue a brilhar, hoje e sempre, no coração de todos que a chamam de lar. Salvador do Sul, 63 anos de conquistas. São os votos da Metalúrgica Cremalheira, bairro Linha do Meio. É com imenso orgulho que celebramos hoje o aniversário de nossa cidade. Que o tempo seja sempre generoso com ela e que, a cada novo ano, suas ruas continuem a ser palco de tantas histórias e momentos inesquecíveis. Parabéns, Salvador do Sul, pelos seus 63 anos de emancipação política. São os desejos do Frigorífico Spest. Desejamos a cada munícipe de Salvador do Sul, comemorando 63 anos de conquistas, seja um ponto de apoio nesta construção diária, com valores sólidos que ajudem a preparar as crianças e os jovens para esse processo contínuo de transformação, buscando no presente o futuro. 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
2: Nove horas e 30 segundos.
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5: 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Hoje é um dia de muita alegria. 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É com muito orgulho que celebramos mais um ano de história da nossa amada cidade de Salvador do Sul. 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Parabéns pelos seus 63 anos de emancipação. 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Desejamos que cada munícipe de Salvador do Sul, comemorando 63 anos de conquistas, seja um ponto de apoio nessa construção diária, com valores sólidos que ajudam a preparar as crianças e os jovens para esse processo contínuo de transformação, buscando no presente o futuro. 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Feliz aniversário, linda Salvador do Sul, terra cheia de história, com um povo que se constrói com valores maravilhosos e com um futuro promissor e brilhante. Que venham muitos anos de progresso e alegrias para este lugar tão especial no mundo. 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